0: Essa é a mensagem de toda a Bíblia e é isso mesmo que estamos estudando aqui no Encontro com a Palavra, escrito pelo pastor Dick Woodward e narrado pelo pastor Edson Bruno. 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
1: Seja bem-vindo ao Encontro com a Palavra. Estou feliz por contar com sua atenção. Esse programa foi desenvolvido para ajudar você a estudar a Bíblia. Já estudamos todos os livros do Velho Testamento. Agora estamos vendo o Novo Testamento, mais especificamente a primeira carta de Paulo aos Coríntios. Gostaria de chamar a sua atenção para esta primeira carta que o apóstolo Paulo escreveu à igreja em Corinto. Ela é tão importante quanto a carta aos Romanos. A diferença é que a carta aos Coríntios é uma carta pastoral e a carta aos Romanos é um tratado teológico. Mas as duas são igualmente importantes. Já vimos que essa carta pastoral de Paulo, com 16 capítulos, divide-se em duas partes. A primeira parte, os 11 primeiros capítulos, trata de correções. A segunda parte, do capítulo 12 ao 16, é a parte construtiva da carta. Observamos que a parte das correções, dos capítulos 1 ao 11, Paulo, o pastor, trata de um problema de cada vez, apresentando soluções para cada um deles. No capítulo 12, Paulo inicia a parte construtiva compartilhando com os coríntios e conosco também soluções gerais para os problemas daquela igreja que podem ser enfrentados por nossas igrejas hoje. Os problemas são divisões, a imoralidade, membros da igreja recorrendo à justiça para resolver seus impasses, dúvidas e problemas entre casais, questões referentes a sacrifícios, a ídolos, dúvidas quanto ao papel da mulher na igreja e problemas referentes à Santa Ceia. Depois de tratar de cada um desses problemas, apresentando soluções para cada um deles, Paulo inicia o capítulo 12 revelando algumas verdades espirituais capazes de solucionar os problemas da igreja de Corinto e também das nossas igrejas. A primeira dessas verdades espirituais refere-se à atuação do Espírito Santo. Os coríntios não conheciam nada sobre o Espírito Santo, não sabiam como ele atua na igreja. Paulo acreditava que, se os coríntios entendessem como é a atuação do Espírito Santo na igreja, muitos problemas seriam solucionados. Por isso, ele começa a falar sobre o Espírito Santo. A segunda verdade espiritual refere-se a um dos frutos do Espírito, o amor. Paulo explica que o amor é o modo mais sublime de resolver os problemas dentro da igreja. O amor é mais eficiente do que os dons espirituais na solução dos problemas da igreja. No capítulo 14, Paulo descreve qual é a ordem em que os dons espirituais devem prevalecer em relação ao amor. Esta ordem na igreja, ou ordem no culto, é uma das verdades espirituais que Paulo compartilha com a igreja de Coríntios e conosco também. A ressurreição é mais uma das verdades espirituais citadas por Paulo como solução para os problemas da igreja. Lendo o capítulo sobre ressurreição, você percebe que Paulo provavelmente estava tratando de um problema mais sério, o problema da falta de fé, da incredulidade. Os coríntios duvidavam da ressurreição. Por último, Paulo aborda a questão da mordomia, da administração dos dízimos e das ofertas como uma das soluções para corrigir o predomínio da carne nos membros da Igreja de Jesus Cristo. Bom, agora que você já tem uma visão geral da primeira carta de Paulo aos Coríntios, gostaria de estudar este livro de maneira mais detalhada. Vamos primeiro abordar cada um dos problemas que Paulo tratou. O primeiro deles, encontrado nos quatro primeiros capítulos desta carta, é a divisão entre os membros da igreja. Aquela igreja estava dividida e demarcada ao redor dos seus líderes. Paulo começa a tratar desse problema fazendo uma pergunta. Acaso Cristo está dividido? Cristo não era a causa das divisões dentro daquela igreja. Geralmente as divisões que ocorrem nas igrejas não são causadas por Cristo, mas por causa de apóstolos e bispos e sacramentos e credos. As pessoas discutem a questão do apostolado de Pedro e suas sucessões como se a fé delas estivesse fundamentada em Pedro e não em Cristo. Ficar discutindo essas coisas não faz de ninguém mais ou menos cristão. Só faz as pessoas firmarem certo partidarismo a favor ou contra Pedro, transformando-se em seguidores de Pedro. E Pedro não é a fonte da nossa fé. Cristo é. E é o próprio Pedro que nos falou isto em suas cartas. Quando Paulo vê este problema, diz que se a igreja está dividida, existe alguma coisa errada no relacionamento entre ela e Cristo, ou alguma coisa errada no relacionamento da igreja com seus líderes. Paulo nos leva a pensar, junto com os coríntios, sobre a fonte da nossa fé, que é Cristo, que não está e nem nunca esteve dividido. Qual tem sido a fonte e a causa das nossas divisões, hein? Divisões na igreja existem desde a sua fundação. Um grupo de pessoas se converte e o Espírito Santo as batiza em Cristo. Elas se reúnem e se autodenominam igreja. Mais tarde, dentro deste grupo, algumas pessoas começam a ter opiniões e ideias não compartilhadas pelo resto do grupo. Daí essas pessoas se separam daquela igreja e se autodenominam a Igreja de Luz. Dentro da Igreja de Luz, algumas pessoas começam a pensar diferente e começam a ter ideias que o resto da Igreja da Luz não compartilha. E aí o que acontece? Este grupo, agora com ideias diferentes, se separa da Igreja da Luz e forma a Igreja da Verdadeira Luz. Dentro dessa igreja, a Igreja da Verdadeira Luz, um grupo de pessoas começa a pensar um pouco diferente e a ter ideias não compartilhadas pelo resto da Igreja da Verdadeira Luz. Esse grupo de pessoas, por sua vez, se separa e forma uma outra igreja chamada de a Única Verdadeira Igreja da Luz. Bom, e assim vai, hein? Tem sido assim desde o início da história da igreja. Precisamos, antes de tudo, voltar nossa atenção para Cristo e perceber que não somos divididos por causa de Cristo, porque Ele não é dividido. Precisamos focalizar aquilo que temos em comum, que é Cristo. Precisamos também refletir sobre o que está causando divisão. Qual é a origem e a causa da divisão? Qual é a importância disto para o corpo? Para tratar do problema de divisão dentro da igreja de Corinto, Paulo se dirigiu ao grupo que se polarizou em volta dele, ao seu fã-clube, vamos dizer. Nos 4 primeiros capítulos, Paulo fala sobre liderança e descreve o ministério que teve na igreja de Corinto. Ele fala sobre a fonte do poder e do carisma do seu ministério. Paulo queria que eles entendessem que não poderiam ser seguidores de homens. No capítulo 3, Paulo disse: pois quando alguém diz, eu sou de Paulo, e outro, eu sou de Apolo, não estão sendo mundanos? Afinal de contas, quem é Apolo? Quem é Paulo? Apenas servos por meio dos quais vocês vieram a crer. É isso que ele diz. No capítulo 4, Paulo também diz assim: irmãos, apliquei essas coisas a mim e a Apolo por amor a vocês, para que aprendam de nós o que significa não ultrapassem o que está escrito. Assim ninguém se orgulhe a favor de um homem em detrimento de outro. Pois quem torna você diferente de qualquer outra pessoa? O que você tem que o outro não tenha recebido? E se o recebeu, por que se orgulha como se assim não fosse? O que Paulo estava tentando destacar era a fonte do Evangelho. A fonte da conversão, isto, a fonte da conversão e a fonte dos dons espirituais dos líderes da igreja. Aquelas pessoas queriam seguir Paulo, mas ele estava dizendo que só tinha os dons e que elas deveriam seguir o doador dos dons, Jesus Cristo. Neste mesmo capítulo, Paulo fala sobre julgamento. Pouco me importa ser julgado por vocês ou por qualquer tribunal humano. Os coríntios estavam fazendo um julgamento positivo de Paulo. Sempre que falamos em julgar alguém, imaginamos um julgamento negativo, uma crítica. É claro que isso é julgamento, mas também é quando dizemos Acho você o melhor exemplo de vida cristã que conheço. Nunca conheci alguém tão consagrado como você. Você é o melhor pastor que esta igreja já teve. Você sabia que isso também é um julgamento? Era isso que eles estavam fazendo com Paulo. Estavam dizendo para ele: ei, Paulo, você é demais, rapaz. Queremos que você seja o nosso líder para sempre.

0: outro cristão. Jamais devemos julgar ninguém. Mas não é bem isso que as Escrituras dizem a respeito do julgamento. Paulo aqui está falando sobre as intenções do coração e diz que Deus as manifestará. Ele estava dizendo que aquelas pessoas não poderiam dizer quais eram as verdadeiras intenções do seu coração. Como poderiam saber? Por isso, não deveriam julgar. No capítulo 5, Paulo repreende as mesmas pessoas porque elas não estavam julgando. Nesse capítulo, Paulo confronta o problema da imoralidade na igreja. Um homem estava vivendo uma relação adúltera. Ele estava vivendo com sua madrasta. É bem provável que ele fosse um dos líderes da igreja. Todos sabiam do fato e ninguém fazia nada. Paulo repreendeu a igreja porque ninguém julgou aquele homem e disse assim, ó: já lhes disse por carta que vocês não devem associar-se com pessoas imorais. Com isso não me refiro aos imorais desse mundo. Se assim fosse, vocês precisariam sair deste mundo. O que Paulo quis dizer nesta carta é: vocês não devem associar-se com qualquer que, dizendo-se irmão, seja imoral, avarento, idólatra, caluniador, alcoólatra ou ladrão. Nesse caso, a primeira acusação que o mundo faz contra a igreja é: são todos um bando de hipócritas. Se existe líder na igreja vivendo em pecado, ele, na verdade, é hipócrita e está fingindo uma vida que não tem. Se você se identifica com ele, o mundo vai ver você como ele é. Eles sabem que ele é hipócrita porque sabem o que ele faz. Vão colocar você no mesmo saco e dizer: são todos um bando de hipócritas. O seu testemunho será ineficaz. Paulo diz nesse capítulo que a igreja deve julgar este irmão. Portanto, as Escrituras não dizem para nunca julgar. Nos 5 primeiros versículos do capítulo 7 de Mateus, Jesus falou sobre não julgar. Muita gente põe um ponto final aí porque não quer ser julgada. Primeiro você deve julgar a você mesmo e depois poderá ver seu irmão claramente. Você tem a responsabilidade de julgar seu irmão, mas tem que se julgar primeiro. Vamos ficar por aqui. Até o próximo programa.
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2: Aquele, pois, que sabe fazer o bem e não o faz, comete pecado. Tiago 4,17.
3: Olha esse clima. É clima de paz. É clima de adoração. A gente canta junto pro Senhor, né?

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1: 21:18.
2: Ainda que os vossos pecados são como a escarlata, eles se tornarão brancos como a neve. Ainda que são vermelhos como o carmesim, tornar-se-ão como a lã. Isaías 1:18.

Então Samuel tomou uma pedra e a pôs entre Mispá e Sem, e lhe chamou Ebenezer, e disse: Até aqui nos ajudou o Senhor. 1 Samuel 7:12.

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1: Aleluia! Graças a Deus.

Bom dia, gente. Bom dia. Bom dia mesmo, a doce graça de nosso Senhor Jesus Cristo para o teu coração. Nesta manhã, iniciando mais uma semana de programa Amanhã com Deus, aqui na Melodia. 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Estamos falando a respeito do amor de Jesus Cristo. 24 hours every day talking about our Jesus, our great Savior. He died in the hood cross to give eternal life for you and me. Okay, my dear friend, God bless you today. You are welcome here. Jesus Cristo morreu na cruz do Calvário para dar vida eterna para mim e para você, amém? Glórias a Deus, estamos a postos para mais uma edição do programa Manhã com Deus. Programa este que vai ao ar de segunda a sexta-feira aqui na Melodia, às 9h30 da manhã, com reprise às 21h30. Você é bem-vindo, eu aqui no estúdio, na melhor companhia, logicamente, a sua. Bom dia! Good morning! Buenos dias. Você é muito bem-vindo. Você é bem-vindo. Graças a Deus. Muito louvor, muita adoração ao nosso Deus e a reflexão com a irmã Margarete e alguns pitacos do irmão Rubens. Hoje vou estar dando apenas algumas pinceladas fazendo um prenúncio de um programa que eu quero fazer esta semana. Essa semana eu vou fazer um programa solo e vou falar sobre este assunto.

0: Sede bem-vindo aqui, 9 horas e 38 minutos, 9h38. Como eu estava dizendo para você, esta semana eu estarei falando sobre um assunto bastante interessante que muitas pessoas nunca ouviram falar ou pouco sequer ouvem falar. Amém? Ontem tivemos o culto com o tema culto de missões e o pastor falou algumas coisas, né, a respeito de missões, mas eu tenho uma visão um pouco diferenciada de missões, amém? E você que tem uma chamada missionária, não sei se você já ouviu falar, que da janela 1040. Janela 1040 é uma região estratégica de alta prioridade para aqueles que se dizem evangelistas, que se dizem missionários, amém? A janela 1040 fica onde, Rubens? A janela 1040, ela é compreendida, tá? Ela é compreendida a 10 e 40 graus ao norte do Equador, do oeste da África e ao leste da Ásia. Concentra a maior parte dos povos não alcançados e os maiores desafios do planeta. Maiores desafios sociais do planeta. É um problema muito sério que existe nessa área, tá? O termo 1040 foi cunhado em 1990 pelo estrategista cristão Luiz Bush para mapear o retângulo geográfico com os maiores índices de pobreza e as menores taxas de evangelização do globo terrestre, gente. É um caso muito sério. Para você ter uma ideia, mais de 3 milhões, quase 3 milhões e meio de pessoas que vivem nessa região, tá, o que representa um terço da população mundial, nunca ouviram falar de Jesus Cristo. Amém? Nunca ouviram falar de Jesus Cristo. Os povos não alcançados são cerca de 90% dos povos, nunca ouviram falar do Evangelho, nunca viram sequer uma Bíblia, habitam nessa área. Tá? E as religiões que tem lá, Rubens, as religiões são as piores que você pode imaginar. Amém? Religiões concentram o maior bloco de hinduísmo, islamismo e budismo no planeta. E o Evangelho, ele é bem escasso. Existem poucas pessoas que têm coragem de se doar em favor desse povo. Eu conheço um missionário que ele se diz um contrabandista. Já viu um missionário contrabandista, irmão Margarete? Falar em um missionário contrabandista, ele é missionário traficante. Mas ele não é um traficante de droga, não, irmão Margarete. Tu sabe de quem eu estou falando? Estou falando do pastor Edson Bruno. O pastor Edson Bruno, ele tem um projeto missionário, que onde ele faz contrabando, sabe do que, gente? De Bíblia. Bíblia. Ah, Rubens, só fazer contrabando é errado, mas quando você não pode entrar, você tem que seguir as estratégias, as instruções recebidas da parte do Espírito Santo de Deus. Eu sei que o Espírito Santo de Deus, ele dá estratégia de missão, de evangelização, de alcançar esses povos. E o pastor Edson Bruno faz isso com muita coragem, né? Muita coragem. Ele teve esses tempos atrás na Indonésia e esses países não alcançados. Ele tem um trabalho incrível e você pode acompanhar o pastor Edson Bruno no YouTube, aqui na Melodia. Inclusive, três vezes ao dia aqui programa o programa Encontro com a Palavra, né? Uma produção do Dr. Dick Woodward, que é um missionário norte-americano, tetraplégico. Ele escreveu todo esse trabalho, né, lá nos Estados Unidos. Ele é americano, logicamente. O pastor Edson Bruno traduziu não basta traduzir, tem que trazer para a nossa língua para haver um melhor entendimento. E ele gravou isso. Ele gravou isso em 1.440 programas. Nós rodamos três vezes ao dia aqui. Se você quiser se aprofundar mais no que é missões, no final do programa eles dão um endereço. Endereço eletrônico, endereço para você escrever carta, mandar e-mail, ligar, falar com eles por WhatsApp. E eles vão te deixar a par do que é missão mundial. Amém? Então, a pobreza nessa região, aproximadamente 80% das pessoas vivem numa situação de extrema vulnerabilidade social, tá? Dentro dessa janela 1040. A distribuição de obreiros é muito, muito, muito, muito carente, embora concentre a grande maioria das pessoas não alcançadas. Calcula-se que apenas 3% dos missionários global atuem nessa área. A dificuldade das línguas, a dificuldade da perseguição do governamental, você precisa falar do amor de Jesus Cristo como se você fosse um agente secreto, né? Porque se você for pego, você pode pagar com a sua própria vida. Isso é verdade, gente. Eu não estou falando coisa da boca para fora, não. Tenho conversado muito conversei muito com o pastor Edson Bruno sobre isso, né? Durante as vezes que estivemos em Gideões Missionários, pudemos conversar pessoalmente com ele, e ele já esteve uma vez aqui na Melodia. Né? Ele já esteve, quando a Melodia fez 10 anos, ele esteve aqui, e eu quero convidá-lo uma hora para ele vir aqui falar especialmente, ou então fazer uma live com ele, para ele falar especialmente desse assunto. Ele é um grande conhecedor de missão mundial, amém? Então, orar, mobilizar, ir, ofertar. As ações envolvem desde o plantio de igrejas até o amparo social, através de escolas, clínicas médicas, projetos sociais, projetos de desenvolvimento comunitário, respeitando a realidade de cada nação. Você tem que respeitar a realidade de cada nação. Descobrir por onde você pode entrar é algo muito sério. Então, missão, gente, missão é uma coisa profunda. Missão é feito com a coragem de quem vai e com o dinheiro e a oração de quem fica, amém? Eu e a irmã Margarete, nós somos missionários, né? Vamos comendo o mingauzinho pela beirada, mas Deus nos deu esse modo aqui de fazer missão. Certa feita, certa época da minha vida, Ele falou que nós falaríamos, eu digo, porque não sou eu. Eu, irmã Margarete, e alguns que estão aqui nos apoiando, nos exortando, nós temos até hoje pastores de renome, gente, pastores que têm, pastor presidente das Assembleias de Deus do Chile, tá? Nós temos cobertura desse homem. Pastor Antônio Donizete, pastor da Igreja da Promessa nos Estados Unidos, já foi nosso pastor. Pastor Isaías Gonçalves ainda esteve, na semana passada, esteve aqui no estúdio, né, minha Margarida, participando ao vivo. Temos pastor Armando, Armando Silva, nos Estados Unidos, na Geórgia, que também é nosso. Ele nos corrige, nos exorta, chama atenção quando precisa. Amém? Então, a gente tem cobertura, assim. Nós não somos um casal que fica jogando palavras ao vento, não, gente. Amém? E também, você, né, que está aí todos os dias nos ouvindo, nos acompanhando, nos exortando, nos mandando, gente que puxa a orelha, e nosso pastor, pastor Kleber, nosso pastor local, né, que é um homem de Deus, que é responsável pela igreja e dirigente da igreja onde nós congregamos. Falou demais, Rubens? Então, eu creio que esta semana, tá? Esta semana eu estarei falando, fazendo um programa. Eu vou ver se eu consigo chamar alguém de missões, alguém que... Pastor Romilson. Pastor Romilson é um doidinho por missões, né? Ele tem um projeto até a última alma. E eu vejo vídeos dele, essa semana ainda vi um vídeo dele em Florianópolis, caminhando em plena Beira-Mar Norte, com o João Batista, que é o megafone dele, né? O João Batista, o evangelista, e falando de Jesus Cristo. Algumas pessoas param, outras ignoram, outras debocham, mas esse é o preço de falar de Jesus Cristo, amém? Esse é o preço. Se você é debochado, se você entregar um folhetinho, amassar esse folheto e jogar em você, dê glórias a Deus, amém? Você fez a sua parte. Tá bom, gente? Então eu creio que esta semana, na quinta-feira, eu creio que eu estarei fazendo um programa falando especialmente de projeto missionário. Lógico, Rubens, você está pegando isso na internet. Pego, claro, mas pego como alguns dados, como base, porque eu não tenho como decorar todas essas coisas, como base para falar aquilo que Deus coloca no meu coração. Irmã Margarida também faz as reflexões dela, mas embasa na Bíblia, não é verdade? Embasa na Bíblia, embasa em livros que ela lê, e tudo isso o Espírito Santo vem e faz um mix também daquilo que ele bota no coração dela para compartilhar de viva voz. Não é isso, irmã Margarida? Só um minutinho. Bom dia.
1: Bom dia a todos.
0: O que que houve? Eu abri o microfone errado, eu acho. É este aqui, pronto.
1: Bom dia.
0: Pera aí. Tem alguma coisa errada.
1: Aqui, ó, não tá ligado?
0: Eu acho que não tá saindo a tua voz. Você tá ouvindo agora?
1: Isso. A bênção.
0: Não. Tem bênção?
1: Estou ouvindo meu fone.

0: Fala.
1: Glória a Deus.
0: Fala, bem forte.
1: Bom dia.
0: Somente tem gente, deu um problema técnico aqui.

0: Bom dia! Bom dia, a paz do Senhor Jesus.
1: Esse microfone não está funcionando.
0: Mas eu me ouço, amor. Posso sair do meu fone?
1: Vai. Fala.
0: Bom dia, a paz do Senhor Jesus Cristo.
1: Eu acho que não está funcionando teu microfone, Margarete. O que é que deu?
0: Se não tiver, você faz.
1: Você... Pronto, vê se deu.
0: Aleluia. Glória a Deus. Não?
1: O que é que deu aí, meu? Gente, eu vou colocar uma canção, vou colocar uma música aqui e vou tentar resolver o que, que aconteceu aqui no microfone da irmã Margarete, tá bom? Voltamos já. Programa Amanhã com Deus, no ar. Canta Jacinho, deixa eu adorar.

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0: Graças a Deus. Que briga, gente. Que briga com o microfone. Mas acho que agora deu, né, irmão Margarete? Vamos ver aqui. Deu? Bom dia.
1: Bom dia, Rubens.
0: Bom dia. Peraí.
1: Bom dia.
0: Misericórdia. Não. Hoje tá complicado. O que que deu aqui, meu Deus? Pronto, vamos lá, vamos ver.
1: Bom dia.
0: Não teve jeito. Só graça. Fale.
1: Bom dia. Vamos fazer com esse microfone.
0: Espera aí. Vamos ver o que que deu aqui.
1: Põe na minha cadeira aqui, ó.
0: É, então faça isso, depois a gente dá um jeito aqui. Põe tua cadeira mais pra cá. Graças a Deus. Louvado seja o nosso Senhor Jesus Cristo. O microfone da irmã Margarete resolveu não funcionar. Vai fazer o quê? Depois eu dou um jeito nele. Eu esqueci de falar, mas você pode interagir conosco aqui no estúdio através do WhatsApp 4799-268-5364. 4799-268-5364. Você pode enviar o seu áudio e a gente coloca aqui no ar, tá bom? Benção de Deus. Bom dia. Amém. Irmã Judite está conosco. Irmã Judite, está uma briga aqui no estúdio hoje, irmã Judite, que o microfone da irmã Margarete resolveu não funcionar. E é o melhor microfone que tem aqui no estúdio. As coisas são assim, mas fazer o quê? Irmã Judite, muito bom dia. Você não veio ali no. Tava um churrasco, estava fora de série, estava maravilhoso. Tinha inclusive um assador internacional. Um assador que foi convidado. Estava ali, né, mas preparadíssimo, com uma mesa preparada, com aquele avental chique, bacana no último, chique, bacanizado, né, e faca, meu Deus, uma faca, coisa mais linda do mundo, um jogo, um kit churrasco, sabe, e aquela picanha suculenta que você perdeu, Judite. Bom dia.
2: Bom dia, Rádio Melodia. Estou eu aqui de novo.
0: Bom dia.
2: Ligadinha com vocês. Eu quero dizer que estou em paz com Deus, porque ontem, ouvindo o culto de Curitiba, da Igreja Sede, eu estava ouvindo, porque ontem era a confraternização dos jovens ali da Sede.
0: Amém.
2: E eu estava ouvindo os louvores, mas eu queria ouvir a mensagem. E certamente Deus tinha algo para falar comigo, e eu estava com sede de ouvir aquela palavra. E depois dos louvores, o pastor Rômulo tomou a mensagem. Eu comecei a achar que ele estava falando bonitinho, que era só mais uma palestra, mas não, amados. O homem de um conhecimento profundo trouxe uma palavra que há muito eu vinha buscando e pleiteando com Deus, porque às vezes a gente tenta vencer com as nossas próprias forças, aí a gente vence alguma coisa que não está até nos agradando, nós mesmos, né? Tem que renunciar a algo da vida da gente, tem que fazer renúncia. E eu dizia que eu estava fazendo renúncia, e chegou um determinado dia que eu disse: Senhor, agora eu entendi que eu não posso. Se tu não estenderes as tuas mãos, eu não posso.
0: Amém.
2: E nesse dia que eu comecei a orar, faz alguns dias, já faz uns meses que eu estava. Eu acho que faz uns 2 meses, não exagerando muito. Eu comecei, eu fiz uma entrega para Deus que só eu e Ele sabemos.
0: Amém.
2: Eu dei 3 decisões a Deus. Senhor, tu tens 3 coisas para fazer comigo. Escolhe uma dessas que te for melhor. Aí coloquei diante de Deus, que é um particular meu.
0: Amém.
2: E quando eu fiz essa renúncia, eu senti o mundo espiritual maligno se mover como nunca. Parecia que estava dando estrondo no ar. Eu ouvia nitidamente aquelas coisas malignas. Eu entendi, digo, olha só a gravidade do assunto. E aí Deus foi me dando graça. E ontem o pastor trouxe exatamente esta palavra. O tema da juventude era guiados pelo Espírito. Muito bonito o tema. Desculpa aqui o tamanho do meu áudio, mas eu fiquei com vontade de desabafar isso. Eu estou bem feliz porque o pastor trouxe uma mensagem objetiva e maravilhosa, dizendo que nós apresentamos o nosso corpo em sacrifício vivo, santo e agradável a Deus, Mas nós não podemos por nós mesmos, né? Hoje a gente renuncia, a gente é crente, crente. Amanhã depois a gente está fazendo exatamente ao contrário. Daí ele nos fez entender que é tudo pelo Espírito de Deus, é tudo por Deus na vida da gente. Então não vivo mais eu, não vivemos mais. A gente não vive mais por si só quando entrega a vida para Deus, né? Então ontem me preencheu meu coração, estou bem feliz. Que bom estar em sintonia com vocês. Deus abençoe.
0: Amém, irmã Judite. Amém, graças a Deus. Não tem nada que pedir desculpa, tá, por mandar áudio longo. Não precisa nada disso, tá? Toda a participação, ela é importantíssima. Amém? Ainda mais em algo que vem da parte de Deus, né? Isso não é um desabafo, não, Judite. Isso é um testemunho, tá? Testemunho que muitas das vezes nós realmente precisamos daquilo que Deus traz e vem no tamanho exato, vem na medida exata para nós, amém? Hoje nós estamos atravessando um probleminha aqui, mas depois eu creio que eu resolvo, porque o problema não é o microfone em si, o problema é mau contato no cabo, alguma coisa, né? As coisas vão se deteriorando, né? E a gente precisa renovar, mas vai dar tudo certo, amém? Como eu vinha dizendo, né? Na quinta-feira, eu vou ver se é possível. Eu tenho muita coisa, eu nunca tive num campo missionário ao vivo, mas já estive em muitos lugares, a minha voz já esteve em muitos lugares, e Deus tem me dado uma experiência, uma visão missionária, ao qual às vezes eu me omito. Sério. Por que a gente se omite, irmão Judite, irmãos que estão nos ouvindo nessa manhã? A gente se omite porque a gente se acha incapaz, a gente se acha não preparado. Pessoas, mesmo da igreja, te olham, tá? E subliminarmente eles te dizem, tá? Dizem de forma indireta que você não é capaz, que você não está preparado, que não tem como Deus usar você. Tá? E o inimigo quer que nós acreditemos nisso e nós deixemos de lado. Por que eu estou falando isso? Embasado numa visão que eu tive alguns anos atrás. E eu sei que eu preciso colocar aquela visão em prática. Amém? Eu sei que eu preciso. Né? Eu até vou contar rapidamente, não vou dar muitos detalhes, mas vou contar rapidamente. Certa feita, né, Deus me deu uma visão, não foi um sonho, foi uma visão. Sonho é quando você estava dormindo, eu estava acordado. Tá? Em visão, Deus me mostrou que eu estava numa janela e eu contemplava um lugar muito lindo, né? Um campo muito verde, como se fosse aquelas pastagens de quadros de parede, né? Aqueles quadros grandes que as pessoas usavam antigamente. Hoje em dia o pessoal não usa mais isso, né? As coisas hoje são bem mais discretas, mas antigamente usava-se quadros enormes, né? Só se vê quadro grande hoje em museu, sala de autarquias, né, prefeituras e fóruns, essas coisas. Mas, e eu fiquei observando aquilo, e eu pude observar que lá tinha uma espécie de um abatedouro, tá? Era uma espécie de um frigorífico, mas não abatia animais para alimentação, não, né? Porco, gado, essas coisas. Era um abatedouro de gente. Tinha uma corrente enorme, e dessa corrente grossa saíam correntes mais finas com algemas que estavam colocadas nos pés de velhos, né? Velhos, jovens e crianças, mulheres de todas as idades, gente de toda a idade. E de tempo em tempo aquela corrente puxava um metro para frente, entravam duas, três pessoas, e aquelas pessoas eram abatidas. E aquilo me deixou inquieto. Eu perguntei para Deus: Deus, o porquê dessa visão? E Deus falou ao meu coração, o Espírito Santo de Deus falou ao meu coração: olha só, filho, né? O mundo está levando as pessoas, o inferno está levando as pessoas, e o que tu tens feito? Ficas debruçado na janela. Quantas vezes a gente fica debruçado na janela, né? Vendo as coisas acontecerem, vendo a vida passar, o mundo passar, as pessoas passarem diante da tua janela, e tu não falas nada. Foi isso que Deus falou para mim. Amém? Glórias a Deus. Gente, eu ia tocar mais uma canção, mas eu não vou tocar não. Já sabe, já está bem adiantado o horário. Eu vou abrir aqui a vinhetinha e a irmã Margareth vai fazer a parte dela. Hoje, com um pouco mais de dificuldade, porque vai ter que segurar tudo ali no colo, né? O microfone dela não está funcionando lá na mesa, então a gente vai do jeito que der. Amém? É, e tem mais um detalhe, nunca espere ficar pronto ou pronta para fazer missão. Tá, eu não sei se a irmã Margarete lembra, mas quando a gente começou o estúdio, ela queria que tivesse tudo pronto, tudo brilhando, tudo tinindo, tudo prontinho. Eu falei, não, amor, não tem nada disso. Vamos trabalhar com aquilo que nós temos na mão. Deus tem pressa. Não foi isso que eu falei, irmã Margarete? Vamos ao momento da reflexão, então. Amém? Graças a Deus. Obrigado, irmã Judite, pelo áudio. Depois, irmã Margarete, comenta alguma coisa para a irmã Judite, tá?
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4: Glória a Deus. Ouvindo ali, né, Rubens, o teu comentário. E quando Deus deu essa visão para o Rubens, não existia melodia. Não existia. E ali Deus já começou a falar com ele, né? E Deus foi movendo e Deus foi confirmando. E por isso estamos aqui, queridos. Não porque nós somos, nós temos, nós podemos, não. Mas porque Deus nos incumbiu e, como o Rubens falou no começo da melodia, eu queria estar pronta, eu queria que o Rubens estivesse pronto. Segundo aos olhos humanos, né? Mas não é assim, queridos. Eu queria que a construção aqui estivesse pronta. Até hoje não está pronta.
0: Alonso, agora sim.
4: Até hoje.
0: Pode voltar para o teu lugar.
4: Não,
0: lá.
4: Não está pronta, né? Falta muita coisa ainda. Mas tudo ao seu tempo, há um tempo para todas as coisas, né?
0: Se tu querer voltar lá para a
4: Vou voltar para o meu microfone então, Rubens. É isso, tá? Minutinho.

glória a Deus.

0: Não é para agora, o ajuste depois tu faz com o tempo, né? Amanhã tá tudo no controle, né? Deus há de. Eu sempre digo, Rubens, assim como Deus te capacitou até aqui, às vezes aparece, queridos, problemas aqui, né? E eu digo, vamos orar, porque assim como Deus te capacitou aqui, Deus vai te capacitar. Mas ele, às vezes, ele quer a coisa para agora, né? Mas vamos usar o mesmo microfone aqui, né, Rubens? Fica um pouquinho fora, mas.
1: Não tinha melodia.
0: Hã?
1: Estava falando que não tinha
0: Sim.
1: melodia, tinha visão.
0: Mas amém, né? Então nós não tínhamos a melodia ainda quando Deus deu essa visão para o Rubens. Deus, nós não tínhamos ainda a melodia quando Deus falou com ele numa madrugada, né? É um testemunho tremendo. Ele tem uma carta escrita, quatro folhas, queridos, do que Deus falou com ele. E ali Deus disse, né, que ele falaria do amor de Deus até do outro lado do oceano. Nós não tínhamos nem computador em casa, não sei nem por que estamos entrando nessa linha hoje, né, Rubens? Por causa de missões, né? Então nós não programamos fazer um trabalho hoje, né, a respeito de missões, mas ontem a gente foi no culto de missões, né, Rubens? Fica no coração, né?
1: Cada culto de missão que eu volto impactado,
0: É,
1: falando isso.
0: então já mudou tudo, né? Mas amém, Deus está no controle, né? Rubens está dizendo que cada culto de missão que ele vai, ele volta impactado. E eu sou a mesma coisa, né? Então, antes de ter aqui a melodia, Deus, uma madrugada, tomou Rubens e falou com ele. E ali Deus disse que ele falaria do amor de Deus até do outro lado do oceano. E ele me chamou na mesma madrugada, nega, olha o que Deus falou comigo. E aí eu pensei que o meu esposo, ele estava assim,
1: Doidinho.
0: doidinho, né? Ele já é meio doidinho. Aí eu digo, agora ele endoidou de vez.
1: Tava certo.
0: Imagina se Deus vai levar ele para viajar o mundo, né? Mas não, queridos, era aqui, mas nós não tínhamos experiência com internet, não tínhamos computador, não tinha nada em casa. E ali foi começando e foi muita ação de Deus, tanto na minha vida quanto na dele. Então, um dia, se nós for falar mesmo, nós temos que testemunhar tudo, né?
1: Sim.
0: Mas foi assim, queridos.

0: Deus assim me pegar de jeito, eu fugia do culto de missão na igreja. Por que que a irmã Margarete fugia? Porque Deus, ele falava comigo. E eu não queria obedecer. Eu não queria. Quem que disse que eu queria? Eu não queria. Sabe, eu não queria mesmo. Até que Deus me impactou, né? Deus me impactou num culto de missão, Deus me pegou de jeito. E naquele dia eu comecei a contribuir com a obra missionária. Nós não tínhamos a melodia ainda. Naquele dia o Espírito Santo de Deus falou comigo através do missionário que veio e ministrou. E aquele dia Deus me impactou ao ponto de eu tomar uma decisão de começar a contribuir, pegar o carnezinho e contribuir mensalmente. Ali eu coloquei o meu coração na missão, porque Deus falou comigo. Mas Deus tinha mais, né? E Deus conhecia o meu coração, o desejo do meu coração. Que era fazer missão, é falar do amor. Fazer missão para mim é falar do amor de Cristo, da salvação, através do sacrifício dele, através da graça dele. Então ali Deus me impactou e eu coloquei o meu coração. Não sabia eu que Deus me colocaria aqui, não. Mas lá foi só um começo, né? E assim Deus faz com você. Você que tem fugido do propósito de Deus, você pode fazer missão aonde você for, na sua casa, no seu vizinho, no seu trabalho, na sua escola, na sua faculdade, no dentista, no médico. Eu já.
1: Uma festa de aniversário.
0: Numa festa de aniversário, né, Rubens? É, então assim, queridos, missão é isso, aonde nós estivermos. Eu lembrei agora de uma pessoa.
1: Missionário é um garimpeiro.
0: Um missionário é um garimpeiro. Eu lembro agora de uma pessoa que se converteu e congrega, que um dia lá no dentista, eu ouvindo ela conversar com uma outra pessoa, e ali Deus me deu uma porta, né, um encaixe, assim eu podia entrar. E ali eu falei, aí eu falei da melodia, convidei ela para conhecer, ouvir, né? Ela passou a ouvir e Deus assim atraiu ela. Hoje ela congrega, hoje ela se tornou uma discípula de Jesus, né? Então eu louvo a Deus por isso, e aonde eu estou, eu não fico acomodada, não, eu fico atenta. Se Deus me der a oportunidade, eu falo mesmo. Então pode ser assim com você. Não precisa você atravessar o oceano. Deus disse que nós falaríamos do amor dele até do outro lado do oceano. E nós estamos indo pela graça e a misericórdia de Deus. E tem muita gente indo conosco, orando, intercedendo, muitas vezes contribuindo, queridos. Quantas vezes numa necessidade Deus levantou pessoas para contribuir com essa obra, e por isso estamos aqui hoje. É porque nós temos alguma coisa? Não, nós temos aquele sim, que é o Todo-Poderoso, aquele que trabalha por nós e através de nós. Ele trabalha quando estamos numa necessidade, queridos, mas ele também nos usa, nos capacita para ajudar outros que estão passando por necessidade. Quantas vezes eu já ouvi testemunhos lindos que no momento é o que eu precisava ouvir, aquilo me impactou. Quantas vezes eu digo: Senhor, eu preciso de algo que venha de ti para que eu saia desse vale que eu estou. E Deus enviava, queridos, testemunhos, e eu dizia: não, Senhor. Quantas vezes a irmã Margarete teve sem força, e eu ia para o meu quarto orar, chorar e dizer: Deus, eu estou aqui, ó. Eu não tenho nada, eu não, eu estou, sabe, na dependência da tua graça e da misericórdia. Ali eu chorava, Deus me renovava, e eu vinha para a rádio, né? Então, queridos, é assim.

Quando Deus te der uma missão, uma tarefa, faça. Faça com amor e carinho. Mas eu quero ler aqui o Salmo 8 hoje, que nos diz que Deus é glorificado nas suas obras e na sua bondade para com o homem. Então hoje Deus está sendo glorificado na minha e na tua vida, queridos, nas obras que Ele tem feito, sim, na bondade que Ele tem tido para conosco. Aleluia! Eu fico emocionada só de falar, porque eu começo a lembrar, querido, da bondade de Deus. O Senhor, Senhor nosso, quão admirável é o teu nome em toda a terra, pois puseste a tua glória sobre os céus. Da boca das crianças e dos que mamam, tu suscitaste força por causa dos teus adversários, para fazer escalar o inimigo e vingativo. Quando vejo os teus céus, obra dos teus dedos, a lua e as estrelas que preparaste, que é o homem mortal para que te lembres dele? E o filho do homem para que visites? Contudo, pouco menor fizeste do que os anjos, e da glória e da honra o coroaste, Fazes com que ele tenha domínio sobre as obras das tuas mãos. Tudo puseste debaixo dos seus pés, todas as ovelhas e bois, assim como os animais do campo, as aves dos céus e os peixes do mar, e tudo que passa pelas veredas dos mares. Ó Senhor nosso, quão admirável é o teu nome sobre toda a terra. Glória a Deus. É assim, queridos. Salmo 8, Rubens. Sim. Salmo 8. Deixo aqui, né? Porque às vezes as pessoas querem acompanhar. Salmo 8. Deus é glorificado nas suas obras e na sua bondade para com o homem. Hoje nós glorificamos a Deus, queridos, pela sua bondade. Sim. E muitas vezes, queridos, só depende da nossa decisão. Deus quer manifestar a sua bondade hoje sobre a sua vida, mas depende qual é a decisão que Deus tem pedido a você. Aqui em 2 Pedro 3,18 nos diz: cresçam, porém, na graça e no conhecimento de nosso Senhor e Salvador Jesus Cristo. E Ele seja a glória agora e para sempre. O Senhor nos chama, queridos, a tomar uma decisão, a crescer na graça e no conhecimento do nosso Deus. Aleluia! Que eu quero deixar, queridos, para a nossa meditação, quatro lições para que eu e você possa crescer em relacionamento com o Pai. O que eu mais preservo, queridos, e busco é essa comunhão, esse relacionamento com o Pai, para que eu venha estar mais fortalecida nele. Porque senão a gente se esfria, a gente entra no comodismo, né? E se esfria, mas nós podemos buscar, né? Porque o Senhor nos chama a crescer na graça e no conhecimento dEle. Em primeiro lugar, querido, trabalhe a sua mente. Saiba que o seu crescimento espiritual não acontecerá em um passe de mágica. Não. Ou mediante fórmula ou rituais. Você precisa voltar o seu coração para Deus e torná-lo a sua maior prioridade. Caso contrário, não dará certo.
Precisamos trabalhar, queridos. Sim, o nosso coração, dia após dia, para que o nosso Deus torne-se prioridade no nosso coração. Em segundo lugar, o Senhor nos chama a renunciar, né, à nossa vontade individual, até que a sua vontade seja entregue ao Pai e eliminada aos propósitos dEle, alinhada aos propósitos dEle. Então precisamos colocar a nossa vontade, entregar ao Pai, para que a nossa vontade seja alinhada aos propósitos dEle. A sua vida espiritual andará em ciclo, porque enquanto estiver cercado só em você, em direção a esta, você vai estar sempre errado. Porque enquanto nós andarmos, queridos, alinhado à nossa vontade, nós vamos estar andando em círculos. Porque enquanto nós estivermos centrados só em nós mesmos, né? Você estiver centrado só em você mesmo, a direção estará sempre errada. Nós temos, sim, que tomar uma decisão e andar alinhado com a vontade de Deus. E para isso, querido, nós precisamos ter relacionamento com Ele dia após dia. E em terceiro lugar, desperte a sua fé, obedeça à direção do Espírito Santo e não tenha medo de seguir em frente, pois Ele não vai abandonar você no caminho que Ele mesmo apontou para você. Ele não tem nos abandonado, queridos, porque Ele tem nos chamado, sim, a andarmos, né, em relacionamento com Ele. Tem dia, queridos, que a gente vacila, mas nós precisamos estar, sim, sempre dependendo, né, da decisão do Senhor, não da nossa. E por fim, querido, o quarto lugar, tome a sua cruz. Sim, tome a sua cruz. Jesus disse: se alguém quiser acompanhar-me, negue-se a si mesmo. Tome a sua cruz e siga-me. Andar com Deus é maravilhoso, mas requer renúncia, esforço, resiliência e determinação, queridos, porque nada que vem em oposição se compara ao que vem do alto, nada. Então, por isso, se você deseja realmente construir um relacionamento com o Pai, siga esses passos. Assim como iniciei o texto de hoje, você foi criado para viver um relacionamento sem orfandade. Você não está neste mundo como órfão, numa casa abandonada, não. Você é um filho que pode desfrutar de tudo quanto o Pai possui. Aleluia! Ele quer, sim, queridos, que nós desfrute da paz, da alegria. E isso, queridos, está ligado nele. Para que nós tenhamos um bom relacionamento com Ele, um relacionamento de filho. Não podemos ser rebeldes, não. Ignorando a sua vontade, não. Não podemos ignorar a bondade, a benignidade de Deus. Para que Ele nos leve a cada dia o arrependimento das nossas vontades, né? Porque nós somos tão persistentes, queridos, a nossa vontade. Mas Deus espera que eu e você busque esse relacionamento, para que através desse relacionamento venha a direção dEle, a direção certa, querido. Nós fomos, sim, tirados da morte para viver na grandeza.
e na realeza do reino de Cristo. Nós somos tirados

A Bíblia diz que por onde ele passava, pessoas eram curadas, pessoas eram libertas. Ei! Aqui não é diferente. E o que está em mim não é maior do que o que está com você. Apenas eu tenho coragem de fazer.

Deus é o nosso refúgio e fortaleza, socorro bem presente na hora da angústia. E nesta confiança, vamos falar com Deus agora. Formamos a corrente de oração com a irmã Margarete.

Glória a Deus. Louvado e agradecido é o Senhor, digno de toda honra, toda glória, toda nossa adoração. Paizinho amado, nesse dia, um dia especial, Senhor, ao qual Tu concede a oportunidade para cada um de nós, Senhor. Sim, ó Deus, tomar uma decisão. Há vidas nesse dia se decidindo, ó Pai. Sim, entregar a sua vida, o controle da sua vida ao Senhor Jesus. Eu sei que Tu nos chama a fazer o que é possível, Senhor. Assim como Tu nos chamasse. Porque Tu faz só o impossível, Pai. E que nesse dia, Senhor, Teu Espírito Santo tenha encontrado liberdade para falar aos corações. Sim. Porque Tu chama-nos, Senhor, para ir. Sim, Senhor, levar a mensagem do Evangelho. É para todos, Senhor.

0: Não é para o irmão Rubens, para a irmã Margarete, não. É para todos. Aleluia. Esse é um chamado de Deus para você também. Então você que entrega tudo ao Senhor, toma essa decisão, saiba que Ele estará sempre, mesmo nos momentos difíceis. Sim, Ele sempre esteve conosco. Já passamos muita adversidade, Pai, mas Tu nunca nos abandonou, assim como Tu não abandona aqueles que Te buscam, que Te servem, que querem fazer a Tua vontade, viver a Tua vontade, cumprir o Teu ide, Senhor. Capacita, ajuda cada um, Senhor. Sim, ó Deus, enchendo com a Tua graça, a Tua unção, a Tua sabedoria, Senhor. Aleluia. Sim, ó Deus, há vidas nesse dia entregando o controle, o domínio a Ti. Você que reconhece o Senhor Jesus como o único Salvador e Senhor da sua vida, saiba que você tomou a melhor decisão e o Pai te presenteia nesse dia com uma alegria, que é a alegria da salvação que só tem aqueles que recebe, que reconhece o Senhor Jesus como Salvador e Senhor. Aleluia. Sim, é para você também que tem retornado, tem tomado uma decisão de retornar. Aleluia, você que largou, né, a sua cruz. Aleluia, mas hoje o Pai te devolve a alegria da salvação. Sim, então obedeça, caminhe, persevere até o fim, para que você não venha perder a alegria da salvação, porque só através de Jesus. Você que tem uma causa impossível, seja ela na justiça, seja ela uma enfermidade física, seja ela conjugal, seja ela material, aleluia, Pai te dá uma luz hoje, sim, de como resolver. Se for para descansar nele, entregue, confie e descanse. Porque fazendo isso, nós já vamos estar fazendo o possível. O impossível é Ele que vai fazer, Ele que vai entrar com o impossível. É Ele que vai mover o mundo espiritual, é Ele que vai colocar, aleluia, essa causa impossível por terra. Então te sujeite a Deus, resista ao diabo, ele fugirá com certeza, porque assim nos diz a palavra do Senhor. Quero desejar a você um dia na bênção, na graça e na paz do Senhor. E amanhã, se o Senhor nos permitir, estaremos aqui novamente e juntos, né, compartilharmos mais uma palavra do Senhor. Amém, Rubens?
1: Graças a Deus, né? Com o microfone só fica mais difícil. Tem que puxar para lá, puxar para cá. Mas bênção de Deus. Gente, a canção da sequência, a música da sequência, o louvor da sequência. No sábado eu conversava com o irmão Luiz lá, né, sobre canção e louvor, né? É bem interessante. Uma hora dessa eu vou estar falando alguma coisa sobre canção. Não a banda canção e louvor, mas canção é uma coisa, louvor é outra, né? Mas eu quero oferecer essa música, música inspirada por Deus, né, que chamou essa família, e oferecer ela para todos os missionários também, né, que de uma forma ou de outra fazem a obra do Senhor. Deus nos escolheu. Quem canta? Dite Lima. É isso aí. E com essa canção nós finalizamos o programa de hoje, dizendo que logo mais 21h30 você pode ouvir o reprise desse programa em áudio. E amanhã, se Deus quiser, Deus permitir, estaremos aqui com você para mais um programa Manhã com Deus. Beijo no teu coração. Beijo, eu gosto é assim, estralado. E ore por nós, interceda por nós. Tchau, gente. Ouça a última canção do programa. Dite Lima cantando. Deus nos escolheu. E escolheu mesmo, hein?

0: porque eu velo sobre a minha palavra para a cumprir. Jeremias 1 e 12.
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2: 22 horas e 47 minutos.
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0: Bendito seja o nome do Eterno. Aplauda o Senhor, a único de receber toda a honra, toda a glória e todo o louvor. Nos rendemos aos teus pés, ó Pai amado. Transforma a nossa vida pelo sangue do teu Filho Jesus. Amém.
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Porque quem se envergonhar de mim e das minhas palavras, dele se envergonhará o Filho do Homem, quando vier na sua glória e na do Pai e dos santos anjos. Lucas 9:26.

Deus não nos deu o espírito de temor, mas de fortaleza e de amor e de moderação. 2 Timóteo 1:7.

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1: 23:15.
2: Só a cruz era dele. Talvez você esteja passando por privações, necessidades e aflição e diga: por que passar por isso? Preste atenção. Jesus nasceu num estábulo emprestado, montou num jumento emprestado, multiplicou os pães e peixes num cesto emprestado, utilizou um local para evangelizar emprestado, promoveu um milagre num barco emprestado, foi sepultado em um túmulo emprestado. Só a cruz era dele. E foi assim para que saibamos que o nosso tesouro está no céu. Quem tem Jesus, tem tudo.
3: Feche os seus olhos e vamos começar orando. Tua graça, Pai, Tua graça nesse lugar. Vamos orar.

Coloca a mão no seu coração em nome de Jesus aí agora. A dor não é tão terrível assim. Quem sente dor procura um hospital. E lá no hospital tem enfermeiro que representa os discípulos de Jesus. E esses enfermeiros apontam para o médico dos mestres chamado Jesus de Nazaré. Então Jesus está nesse lugar. Quem está sentindo ele aí? Quem está sentindo?

Pedi e dar-se-vos-á, buscai e achareis, batei e abrir-se-vos-á, pois todo o que pede recebe, e quem busca acha, e ao que bate abrir-se-lhe-á. Mateus 7:7-8.

A janela. Uma menina debruçada na janela de sua casa chorava pela morte do seu animal de estimação. Com muita tristeza, observava o jardineiro enterrar o amigo de tantas brincadeiras. O avô que observava aproximou-se, deu-lhe um abraço e chamou-lhe a atenção para outra realidade. Pegou-lhe pela mão e a conduziu para outra janela. Abriu as cortinas, mostrou-lhe um jardim florido e disse: está vendo aquele pé de rosas amarelas bem ali à frente? Lembra que você ajudou a plantá-lo? Era apenas um pequeno galho cheio de espinhos e hoje veja como está lindo. A menina enxugou as lágrimas que ainda corriam e abriu um largo sorriso, mostrando as abelhas que pousavam sobre as flores e as borboletas que faziam festa entre as rosas que enfeitavam o jardim. O avô, satisfeito por tê-la ajudado a superar aquele momento difícil, disse: a vida nos oferece sempre várias janelas. Quando a paisagem de uma delas nos causa tristeza sem que possamos alterar o quadro, voltamos-nos para outra e certamente nos deparamos com uma paisagem diferente. Se hoje você está a observar um quadro desolador, lembre-se de que existem tantas outras janelas, com paisagens repletas de promessas de melhores dias. Não veja somente a janela da dor. Siga em frente com ânimo e disposição. Agindo assim, o gosto amargo do sofrimento logo cede lugar ao sabor agradável de viver e saber que Deus nos ampara em todos os momentos da nossa vida.

No princípio era o Verbo, e o Verbo estava com Deus, e o Verbo era Deus. Ele estava no princípio com Deus. Todas as coisas foram feitas por intermédio dele. Sem ele, nada do que foi feito se fez. Nele estava a vida, e a vida era a luz dos homens. A luz resplandece nas trevas, e as trevas não prevaleceram contra ela. João 1, 1 a 5.

Mas sobretudo, meus irmãos, não jureis nem pelo céu, nem pela terra, nem façais qualquer outro juramento. Seja, porém, o vosso sim, sim, e o vosso não, não, para não cairdes em condenação. Tiago 5.

0: nos dois mares. Na Palestina existem dois mares. Um é doce e em suas águas abundam os peixes. Bosques e jardins enfeitam suas margens. As árvores estendem sobre ele seus ramos e avançam suas raízes sedentas para beber as águas saudáveis. Em suas praias as crianças brincam como faziam quando Jesus ali estava. As cristalinas águas de um braço do Rio Jordão formam este mar, e tudo que ali vive é feliz só por estar às suas margens. Mas o Jordão desemboca também em outro mar. Ali não há movimento de peixes, nem canto de pássaros, nem o riso das crianças. Uma atmosfera densa paira sobre as águas desse mar que nem o homem nem a ave bebem jamais. A que se deve esta enorme diferença entre dois mares vizinhos? Não se deve ao Rio Jordão, tão boa é a água que lança em um como no outro. Também não se deve ao solo que lhe serve de leito e nem às terras que o circundam. A diferença se deve ao fato de o mar da Galiléia receber as águas do Rio Jordão e não as reter ou conservar em seu poder. Para cada gota que entra, sai outra. O dar e receber se cumprem ali em idêntica medida. O outro mar retém com ciúmes o que recebe. Cada gota que ali cai, ali permanece. O mar da Galiléia dá e vive. O outro não dá nada. Chama-se Mar Morto. Que não sejamos como o Mar Morto, retendo tudo sem dividir nada, mas assim como o Mar da Galiléia, possamos dar e receber, para que haja vida e alegria em nossos corações.
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2: 23:47.
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0: se andarmos na luz, como Ele na luz está, temos comunhão uns com os outros, e o sangue de Jesus, seu Filho, nos purifica de todo o pecado. 1 João 1:7.
1: Vinte e três horas e 50 minutos.

Vede com grande caridade nos tem concedido, Pai, que fôssemos chamados filhos de Deus. 1 João 3:1.

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1: 0:02.
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1: 0:15.
2: Bem-aventurados aqueles que são chamados à ceia das bodas do Cordeiro. Apocalipse 19:9.

0: Glória a Deus. Eu só quero agradecer pelo privilégio de estar 30 anos junto com a banda Voz da Verdade.
1: Glória a Deus. Agora eu quero chamar o apresentador oficial da banda Voz da Verdade. Aleluia! O pastor Nelson Zaninato. Bom, o senhor teve momentos bons e momentos difíceis. Porque dois dos seus filhos que participavam da banda Voz da Verdade já partiram para o Senhor. Então, durante 30 anos, alguns partiram para o Senhor.

Para onde me irei do teu espírito? Ou para onde fugirei da tua presença? Se subir ao céu, tu aí estás. Se fizer no céu a minha cama, eis que tu ali estás também. Se tomar as asas da alva, se habitar nas extremidades do mar, ainda ali a tua mão me guiará e a tua destra me susterá. Salmos 139, 7, 8, 9 e 10.

e tomando um cálice, rendeu graças e deu-lhe, dizendo: Bebei dele todos, pois isto é o meu sangue, o sangue do pacto, o qual é derramado por muitos para a remissão dos pecados. Mateus 26, 27 e 28.

0: Seca-se a erva e murcha a flor, mas a palavra de nosso Deus subsiste eternamente. Isaías 48.
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0: Ele vive. Ele reina. Ele vive para todo sempre. E o seu trono não foi abalado e nunca será abalado. Nunca será abalado, nunca, nunca. E é por isso que eu posso crer no amanhã, porque eu estou firmado em Ti, Jesus. Firmado em Ti.
1: Assim digo-vos, a alegria na presença dos anjos de Deus por um só pecador que se arrepende. Lucas 15:10.
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3: 0:47.
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0: Aleluia!
1: Certamente que a bondade e a misericórdia me seguirão todos os dias da minha vida, e habitarei na casa do Senhor por longos dias. Salmos 23:6.
2: Zero hora e 53 minutos.

Diante do amor, os olhos enxergam mais longe, as mãos seguram mais firmes, os pés caminham mais seguros. Diante do amor, o longe se torna perto, o pequeno se torna grande e o feio se torna bonito. Diante do amor, a verdade é revelada, o egoísmo é expulso, o erro é esquecido. Diante do amor, conseguimos transpor barreiras que pareciam intransponíveis. Conseguimos alegrar corações que estavam adormecidos pelo ódio. Construímos pontes sólidas entre homens. Que o amor de Deus esteja em nossos corações sempre.

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1: 1:02.
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e o mundo não acabou. Pessoas de várias regiões do globo terrestre têm previsto o fim do mundo. Cria-se grande expectativa sobre o tema. O temido bug do milênio não mostrou a cara e o mundo não acabou. Mas fica a pergunta, e se tudo tivesse acabado, aonde você estaria? Pense nisso e saiba que Jesus seria a única saída.

Seja bendito o nome de Deus para todo sempre, porque são dele a sabedoria e a força. Ele muda os tempos e as estações. Ele remove os reis e estabelece os reis. É ele quem dá sabedoria aos sábios e o entendimento aos entendidos. Ele revela o profundo e o escondido, conhece o que está em trevas, e com ele mora a luz. Daniel 2, 20, 21, 22.

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1: 1:19.
2: Quero, pois, que os homens orem em todo lugar, levantando mãos santas, sem ira nem contenda. 1 Timóteo 2:8.

0: Assim diz o Senhor Deus de teu pai Davi. Ouvi a tua oração e vi as tuas lágrimas. Eis que eu te sararei. 2 Reis 25.
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não é obra de emoções, não é uma utopia, não é uma fantasia. 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

0: todo aquele, pois, que ouve estas minhas palavras e as põe em prática será comparado a um homem prudente que edificou a casa sobre a rocha. Mateus 7:24.
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2: 1:46.
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E naquele dia, Deus limpará dos nossos olhos toda lágrima. E não haverá mais morte, nem pranto, nem dor, porque as primeiras coisas são passadas. Ele é o Alfa, o Ômega, o princípio e o fim. E aquele que vencer será vestido de vestes brancas. E de maneira nenhuma, ele riscará o seu nome do livro da vida.

0: eis que aquele dia vem ardendo como fornalha. Todos os soberbos e todos os que cometem impiedade serão como restolho. E o dia que está para vir os abrasará, diz o Senhor dos Exércitos, de sorte que não lhes deixará nem raiz nem ramo. Mas para vós, os que temeis o meu nome, nascerá o sol da justiça, trazendo curas nas suas asas. Malaquias 4, 1 e 2.
1: 1 hora e 52 minutos.

fareis em todo o caminho que vos ordenou o Senhor vosso Deus, para que vivais e bem vos suceda, e prolongueis os vossos dias na terra. Deuteronômio 5:33.

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1: 2:02.
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Quem nos separará do amor de Cristo? A tribulação ou angústia? Ou a perseguição? Ou a fome? Ou a nudez? Ou perigo? Ou a espada? Romanos 8:35.

que Cristo habite pela fé nos vossos corações, a fim de que, estando arraigados e fundados em amor, possais compreender com todos os santos qual seja a largura e o comprimento e a altura e a profundidade, e conhecer o amor de Cristo, que excede todo entendimento, para que sejais cheios até a inteira plenitude de Deus. Efésios 3, 17 a 19.

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1: 2:15.
2: Servireis, pois, ao Senhor vosso Deus, e Ele abençoará o vosso pão e a vossa água, e eu tirarei do meio de vós as enfermidades. Êxodo 23, 25.

assim também vós considerai-vos como mortos para o pecado, mas vivos para Deus em Cristo Jesus, nosso Senhor. Romanos 6:11.

0: porque o Senhor não vê como vê o homem. Pois o homem olha para o que está diante dos olhos, porém o Senhor olha para o coração. 1 Samuel 16:7.
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Toda boa dádiva e todo dom perfeito vem do alto, descendo do Pai das luzes, em quem não há mudança nem sombra de variação. Tiago 1:17.

0: sem fé é impossível agradar a Deus, porque é necessário que aquele que se aproxima de Deus creia que Ele existe e que é galardoador dos que o buscam. Hebreus 11, 6.
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2: 2:46.
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0: todos nós andávamos desgarrados como ovelhas. Cada um se desviava pelo seu caminho, mas o Senhor fez cair sobre ele a iniquidade de todos nós. Ele foi oprimido e afligido, mas não abriu a boca. Como um cordeiro que é levado ao matadouro, e como a ovelha que é muda perante os seus tosqueadores, assim ele não abriu a boca. Isaías 53, 6 e 7.
1: 2 horas e 52 minutos.

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1: 3 horas e 1 minuto.
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1: O temor do Senhor é uma fonte de vida para o homem se desviar dos laços da morte. Provérbios 14, 27.

A idolatria. Em uma cidade do interior havia um senhor que estava muito enfermo, porém cria que Deus iria curá-lo. Certo dia, um amigo foi visitá-lo e, ao ver que ele estava doente, disse: "Chegou uma santa na cidade, e se eu fosse você, iria até lá e tocaria nela para receber uma graça, quem sabe a cura." E ele respondeu: "Eu não vou, pois não creio nisso. Somente o Deus verdadeiro que fez os céus e a terra pode me curar." Alguns dias se passaram e novamente fizeram-lhe o convite para que fosse até a santa, que certamente seria curado. Mas desta vez resolveu fazer o seguinte: disse que iria, porém antes teria que pegar o seu cachorro e amarrar na varanda de sua casa para cuidar dela até que voltasse. Então foi, em seguida voltou com um enorme cachorro feito de gesso que enfeitava o seu jardim e fez como havia dito. Então, surpreso, o amigo lhe disse: "Não estou entendendo. Como esse cachorro pode cuidar da sua casa sendo de gesso?" E ele respondeu: "Pois é, da mesma forma eu te pergunto como algo feito de barro pelas mãos dos homens poderá me curar." E aquele homem ficou sem saber o que dizer e foi embora, mas certamente com uma nova convicção a respeito da grande verdade descrita na palavra de Deus, a de que existe só um mediador entre Deus e os homens, e este é Jesus.

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1: 3:15.
2: Acontecerá depois que derramarei o meu espírito sobre toda a carne. Vossos filhos e vossas filhas profetizarão. Os vossos anciãos terão sonhos, os vossos mancebos terão visões. E também sobre os servos e sobre as servas naqueles dias derramarei o meu espírito. E mostrarei prodígios no céu e na terra, sangue, fogo e colunas de fumaça. O sol se converterá em trevas e a lua em sangue, antes que venha o grande e terrível dia do Senhor. Joel 2, 28, 29, 30 e 31.

Ela dará à luz um filho, a quem chamarás Jesus, porque ele salvará o seu povo dos seus pecados. Mateus 1:21.

0: Combati o bom combate. Acabei a carreira, guardei a fé. Desde agora, a coroa da justiça me está guardada, a qual o Senhor, justo juiz, me dará naquele dia. E não somente a mim, mas também a todos os que amarem a sua vinda. 2 Timóteo 4, 7, 8.
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Mas Deus dá prova do seu amor para conosco, em que quando éramos ainda pecadores, Cristo morreu por nós. Logo muito mais, sendo agora justificados pelo seu sangue, seremos por ele salvos da ira. Romanos 5, 8 e 9.

0: para que saibais que o Filho do Homem tem sobre a terra autoridade para perdoar pecados. Disse ao paralítico: a ti te digo, levanta-te, toma o teu leito e vai para a tua casa. Imediatamente se levantou diante deles, tomou o leito em que estivera deitado e foi para a sua casa glorificando a Deus. Lucas 5, 24, 25.
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2: 3 horas e 48 minutos.
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as maravilhas do mundo. Um grupo de jovens estudava sobre as sete maravilhas do mundo. No final da aula, deveriam fazer uma lista do que pensavam fossem consideradas as sete maravilhas atuais do mundo. Embora houvesse algum desacordo, as mais votadas foram Pirâmides do Egito, Taj Mahal, Grand Canyon, Canal do Panamá, Empire State Building, Basílica de St. Peter e a Grande Muralha da China. Mas ao recolher os votos, o professor notou uma estudante muito quieta. A menina não tinha virado sua folha ainda. Então o professor perguntou se ela tinha problemas com sua lista e respondeu: "Sim, eu não consigo concluir a minha lista porque existem muitas maravilhas." E o professor disse: "Então diga-nos o que você já tem e talvez possamos ajudá-la." A menina hesitou, então leu: "Eu penso que algumas das maravilhas do mundo são viver, sentir, ver, ouvir, falar, rir e amar." Às vezes olhamos com mais facilidade as façanhas do homem do que as obras de Deus. Confia no Senhor de todo o teu coração e não te estribes no teu próprio entendimento. Reconhece-o em todos os teus caminhos e Ele endireitará as tuas veredas. Provérbios 3, 5 e 6.

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1: 4 horas.
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Tomai sobre vós o meu jugo, e aprendei de mim que sou manso e humilde de coração, e encontrareis descanso para as vossas almas. Mateus 11:29.

E o que estava sentado sobre o trono disse: Eis que faço novas todas as coisas. E acrescentou: Escreve, porque estas palavras são fiéis e verdadeiras. Apocalipse 21:5.

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1: 4:18.
2: Sabemos que todo aquele que é nascido de Deus não vive pecando, mas o que de Deus é gerado conserva-se a si mesmo e o maligno não lhe toca. 1 João 5:18.

Então andarás seguro pelo teu caminho e não tropeçará o teu pé. Quando te deitares, não temerás. Sim, tu te deitarás e o teu sono será suave. Provérbios 3, 23, 24.

Exultou Jesus no Espírito Santo e disse: Graças te dou, ó Pai, Senhor do céu e da terra, porque ocultaste estas coisas aos sábios entendidos e as revelaste aos pequeninos. Sim, ó Pai, porque assim foi do teu agrado. Lucas 10, 21.

0: Elevo os meus olhos para os montes. De onde me vem o socorro? O meu socorro vem do Senhor, que fez os céus e a terra. Salmos 121, 1 e 2.
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porque não sabemos o que havemos de pedir como convém. Mas o Espírito mesmo intercede por nós com gemidos inexprimíveis. Romanos 8, 26.

0: Ao que disse Simão: Mestre, trabalhamos a noite toda e nada apanhamos, mas sobre a tua palavra lançarei as redes. Feito isto, apanharam uma grande quantidade de peixes, de modo que as redes se rompiam. Lucas 5:5-6.
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2: 4:46.
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0: pois o pecado não terá domínio sobre vós, porquanto não estáis debaixo da lei, mas debaixo da graça. Romanos 6,14.
1: 4 horas e 51 minutos.

Estando ele numa das cidades, apareceu um homem cheio de lepra que, vendo a Jesus, prostrou-se com o rosto em terra e suplicou-lhe: Senhor, se quiseres, bem podes tornar-me limpo. Jesus, pois, estendendo a mão, tocou-lhe, dizendo: Quero, ser limpo. No mesmo instante, desapareceu dele a lepra. Lucas 5, 12 e 13.

0: nossa vida, Senhor. Aleluia. Eu preciso ser quebrantado.
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2: 5:01.
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0: Fica conosco, Senhor, já se faz tarde.
1: Não há judeu nem grego, não há escravo nem livre, não há homem nem mulher, porque todos vós sois um em Cristo Jesus. Gálatas 3:28.

amor é sofredor, é benigno. O amor não é invejoso. O amor não se vangloria, não se ensoberbece, não se porta inconvenientemente, não busca os seus próprios interesses, não se irrita, não suspeita mal, não se regozija com a injustiça, mas se regozija com a verdade. Tudo sofre, tudo crê, tudo espera, tudo suporta. 1 Coríntios 13, 4 a 7.

sei que você pode sentir a presença de Deus. Eu sei que você tem a presença de Deus em tua vida todos os dias.

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1: 5:18.
2: O Senhor pelejará por vós, e vós vos calareis. Êxodo 14:14.

Eis que bem-aventurado é o homem a quem Deus corrige. Não desprezes, pois, a correção do Todo-Poderoso, pois ele faz a ferida, e ele mesmo a liga. Ele fere, e as suas mãos curam. Jó 5, 17, 18.

À espera. Às vezes esperamos demais para dizer palavras de perdão. Às vezes esperamos demais para expressar gratidão. Às vezes esperamos demais para dar uma palavra de ânimo. Às vezes esperamos demais para oferecer consolo. Às vezes esperamos demais para estender a mão a quem precisa. Às vezes esperamos demais para dar amor. Às vezes esperamos demais para abrir o coração. Às vezes esperamos demais para deixar Deus operar. Deus também está esperando que paremos de esperar.

0: justo é o Senhor em todos os seus caminhos e benigno em todas as suas obras. Perto está o Senhor de todos os que o invocam, de todos os que o invocam em verdade. Ele cumpre o desejo dos que o temem, ouve o seu clamor e o salva. Salmos 145, 17, 18 e 19.
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0: antes de ser afligido andava errado. Mas agora guardo a tua palavra. Salmo 119:67.
1: 5 horas e 51 minutos.

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1: 6:03.
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por elas andando, não se embaraçarão os teus passos. E se correres, não tropeçarás. Provérbios 4:12.

0: 5 minutos após chegar no céu. Pode ser no momento ou após um tempo de espera, mas estarei diante do meu Senhor. Então, no instante, todas as coisas serão vistas por nova perspectiva. De repente, as coisas que achei ser importantes, as tarefas de amanhã, os planos da igreja, meu sucesso ou fracasso em agradar os que me cercam, essas coisas não terão a menor importância. E as coisas às quais dei pouca atenção, falar de Cristo ao vizinho, o momento de fervente oração, a confissão e o abandono do pecado serão reais. No céu desejarei de todo o coração poder ter de novo 1/1000 do tempo que deixei escapar-me entre os dedos, poder retirar todas aquelas incontáveis conversas que poderiam ter glorificado meu Senhor, mas não o fizeram. 5 minutos após eu chegar no céu, creio que desejarei de todo o coração ter sido mais fiel para ler a palavra de Deus e esperar nele em oração, e que pudesse tê-lo conhecido enquanto ainda estava na terra, da forma como ele desejava que eu o conhecesse. Desejarei, mas será tarde demais.
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2: 6:15.
0: Muitas são as aflições do justo, mas o Senhor o livra de todas. Salmos 34:19.

instruir-te-ei e ensinar-te-ei o caminho que deves seguir. Guiar-te-ei com os meus olhos. Salmo 32:8.

quando Abraão tinha 99 anos, apareceu-lhe o Senhor e lhe disse: Eu sou Deus Todo-Poderoso. Ande em minha presença e seja perfeito. Gênesis 17:1.

0: bem-aventurado aquele que tem o Deus de Jacó por seu auxílio, e cuja esperança está no Senhor seu Deus, que fez os céus e a terra, o mar e tudo quanto neles há, e que guarda a verdade para sempre, que faz justiça aos oprimidos, que dá pão aos famintos. O Senhor solta os encarcerados, o Senhor abre os olhos aos cegos, o Senhor levanta os abatidos, o Senhor ama os justos, o Senhor preserva os peregrinos, ampara o órfão e a viúva, mas transtorna o caminho dos ímpios. Salmos 146, 5, 6, 7, 8 e 9.
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0: Ou não sabeis que o vosso corpo é santuário do Espírito Santo que habita em vós, o qual possuís da parte de Deus, e que não sois de vós mesmos? 1 Coríntios 6,19.
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2: 6 horas e 45 minutos.

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0: Passará o céu e a terra, mas as minhas palavras jamais passarão. Mateus 24, 35.
1: 6 horas e 50 minutos.

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1: 7:02.
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Se o Senhor não edificar a casa, em vão trabalham os que edificam. Se o Senhor não guardar a cidade, em vão vigia a sentinela. Salmos 127:1.

Mas onde o pecado abundou, superabundou a graça, para que assim como o pecado veio a reinar na morte, assim também viesse a reinar a graça pela justiça para a vida eterna, por Jesus Cristo nosso Senhor. Romanos 5, 20 e 21.

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1: 7:16.
2: E esta é a promessa que ele nos fez: a vida eterna. 1 João 2:25.

Então Jesus tornou a falar-lhes, dizendo: Eu sou a luz do mundo. Quem me segue, de modo algum andará em trevas, mas terá a luz da vida. João 8:12.

Assim diz o Senhor, o teu Redentor, o Santo de Israel. Eu sou o Senhor, o teu Deus, que te ensina o que é útil e te guia pelo caminho em que deves andar. Isaías 48, 17.

0: irmãos que fazem a diferença. Ao estender as mãos que poderiam imolar Isaac, Abraão ouviu o anjo do Senhor dizendo: não faça isso, pois sei que temes a Deus, pois não negaste o teu único filho. As mãos de Noé e de sua família construíram a arca que os livrou no dilúvio. Uma vara nas mãos de Moisés abriu o mar vermelho. A força do Senhor nas mãos de Sansão destruiu o templo do falso deus Dagom e seus seguidores. Uma harpa nas mãos de Davi trazia alívio e libertação. Um estilingue nas mãos de Davi se tornou uma arma poderosa. As pedras nas mãos de Elias se transformaram no altar da manifestação do poder de Deus. Dois peixes e cinco pães nas mãos de Jesus alimentaram multidões. Os pregos nas mãos do Filho de Deus significam a salvação do mundo inteiro. Coloque suas preocupações, interesses, temores, anseios e sonhos nas mãos do Deus vivo, pois elas farão a diferença também na sua vida.
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0: Vamos a aplaudir o Senhor.
1: Glória a Deus.

porque assim como o céu é mais alto do que a terra, assim são os meus caminhos mais altos do que os vossos caminhos, e os meus pensamentos mais altos do que os vossos pensamentos. Isaías 55:9.

0: Quem é este que resolve os problemas quando eles quase nos consomem? Quem é este que enriquece os pobres e ensina os doutores? Quem é este que, por ter triunfado da morte, é o Senhor dos Senhores? Jesus.
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2: 7:46.
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0: Agora estarão abertos os meus olhos e atentos os meus ouvidos à oração que se fizer neste lugar. 2 Crônicas 7:15.
1: Sete horas e 51 minutos.

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1: 8:02.
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Criador. Certo homem passeava feliz com seu veloz e confortável automóvel pelas ruas da cidade onde morava. Porém, subitamente o carro parou em plena avenida com um problema no motor. Após várias tentativas para fazê-lo funcionar novamente, porém sem êxito, abriu o capô e pediu ajuda, mas nem sinal de o carro funcionar. Como pode um carro tão bom parar desse jeito? Disse. O homem já estava perdendo a paciência quando um senhor apareceu e educadamente pediu licença para ajudar. E sem acreditar que algo pudesse ser feito àquela altura, consentiu. Então aquele senhor conectou um fio a uma pequena peça do motor e, sem sequer sujar as mãos, pediu que fosse dada a partida. No mesmo instante, para sua surpresa, o motor começou a funcionar. O mecânico desconhecido aproximou-se do proprietário e disse: "Meu nome é Harry Ford. Eu sou o fabricante destes veículos e compreendo muito bem como funcionam." Os sábios entendidos deste mundo têm tentado resolver os problemas do homem sem resultados. No entanto, a palavra de Deus diz que o Criador, com um único toque, regenera e dá vida ao ser humano. Ninguém conhece melhor a criação do que o próprio Criador.

Se vós, pois, sendo maus, sabeis dar boas dádivas a vossos filhos, quanto mais vosso Pai, que está nos céus, dará boas coisas aos que lhas pedirem. Mateus 7, 11.

digno ao Cordeiro que foi morto, de receber o poder e riqueza, e sabedoria e força, honra e glória e louvor. Apocalipse 5:12.

0: Então dali buscarás ao Senhor teu Deus, e o acharás, quando buscardes de todo o teu coração e de toda a tua alma. Deuteronômio 4:29.
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uns confiam em carros e outros em cavalos. Mas nós faremos menção do nome do Senhor nosso Deus. Salmo 27.

0: Fiel a esta palavra e digna de toda aceitação, que Cristo Jesus veio ao mundo para salvar os pecadores. 1 Timóteo 1,15.
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2: 8:47.
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0: Tomai também o capacete da salvação e a espada do Espírito, que é a palavra de Deus. Com toda oração e súplica, orando em todo o tempo no Espírito e para o mesmo fim, vigiando com toda perseverança e súplica por todos os santos. Efésios 6, 17 e 18.
1: 8 horas e 52 minutos.
2: Glória a Ti, Jesus.

Eis que vos dei autoridade para pisar serpentes e escorpiões, e sobre todo o poder do inimigo, e nada vos fará dano algum. Contudo, não vos alegreis, porque se vos submetem os espíritos, alegrai-vos antes por estarem os vossos nomes escritos nos céus. Lucas 10, 19 e 20.

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1: Bem-vindo ao Encontro com a Palavra, um programa de estudo da Bíblia que o ajuda a entender e aplicar a Palavra de Deus na sua vida. Esse estudo procura responder três perguntas básicas. O que esse texto ou livro está falando? O que quer dizer? O que significa para mim? Ou como impactou a minha vida? Já estamos estudando a primeira carta de Paulo aos Coríntios e hoje vamos comentar, estudar, analisar o capítulo 5 desta carta. Antes de continuarmos, gostaria de fazer algumas observações a respeito desse capítulo. Havia na igreja um homem, provavelmente um dos líderes, que estava dormindo com a sua madrasta todas as noites. Esse pecado já estava acontecendo havia um tempo e todos sabiam. Isso não pode ser tolerado dentro do corpo de Cristo porque é um pecado contínuo. Paulo recomendou a exclusão desse homem porque ele não demonstrou disposição de se afastar do pecado. E essa é a única situação em que a Bíblia recomenda esse tipo de disciplina, quando o irmão ou a irmã está vivendo em pecado e não tem disposição para fazer nada a respeito. Não existe pecado no corpo de Cristo que Deus não possa perdoar ou esquecer, mas tem que haver confrontação, arrependimento e mudança de atitude. Não existe pecado que não seja perdoado se for confrontado. Há muitas passagens na Bíblia que tratam dessa questão da disciplina na igreja. Pode observar todos os textos de disciplina, como esse de 1 Coríntios 5, baseia-se no amor pelo irmão ou pela irmã que está em pecado. Todas essas passagens bíblicas que tratam de disciplina de um irmão ou irmã que está em pecado mostram que a atitude da igreja deve ser basicamente esta: irmão ou irmã, nós amamos você e, por isso, não podemos deixar de fazer alguma coisa a esse respeito. O objetivo de Paulo com essas instruções no capítulo 5 de 1 Coríntios ou dos textos de Mateus 18 e Gálatas 6 é de sempre buscar a restauração do irmão ou da irmã. Qualquer um de nós pode perder a perspectiva de vida. No Salmo 23 vimos que, quando isso acontece, nossa alma deve ser restaurada. E como Deus restaura a nossa alma? O Senhor restaura-me o vigor, quando guia-me nas veredas da justiça por amor do seu nome. É assim que Deus restaura a nossa alma, nos guiando no caminho da justiça. Gálatas 6 diz assim: irmãos, se alguém for surpreendido em algum pecado, vocês que são espirituais deverão restaurá-lo com mansidão. Cuide-se, porém, cada um para que também não seja tentado. Não é com orgulho, mas com amor e humildade que dizemos àquela pessoa: ei, você precisa se arrepender para ser restaurado. A Bíblia afirma que o caminho do transgressor é difícil, sabe? Por isso você pode ter certeza que se alguém está vivendo em pecado, principalmente alguém temente a Deus, essa pessoa está muito infeliz. O Salmo 32 descreve a angústia de Davi quando viveu um pecado não confessado. Ele ficou fisicamente doente por causa da sua culpa. Pode ter certeza, quando um servo de Deus está vivendo em pecado, sua alegria é superficial e as consequências são muito negativas. Por isso, além de amá-lo, você precisa orar para que sua alma seja restaurada. O capítulo 5 de 1 Coríntios fala sobre isso. No capítulo 6, Paulo trata do problema de um irmão processar outro irmão judicialmente. Como já vimos no capítulo 2, para Paulo é essencial deixarmos o Espírito Santo atuar. Observe como o Espírito Santo está presente em todos os ensinos de Paulo referentes a esses problemas da igreja de Corinto. No capítulo 6, Paulo está dizendo à igreja: vocês são espirituais, têm o Espírito Santo habitando em vocês. E se vocês têm o Espírito Santo, sabem quais são os pensamentos de Deus e têm a sabedoria que vem através do Espírito Santo. Vocês têm a mente de Cristo. Será que agora vocês precisam recorrer à justiça comum dos homens que não têm o Espírito de Deus, pedindo que eles usem a sabedoria deles para resolver os problemas de vocês? Seria melhor que vocês procurassem a liderança da igreja. Esses, sim, estariam mais qualificados para definir os litígios entre irmãos em Cristo. Paulo não está dizendo para procurar qualquer um na igreja. Ele está dizendo que se há uma disputa dentro do corpo de Cristo, por exemplo, entre dois empresários que fizeram uma sociedade, eles devem procurar o pastor ou alguém da liderança para resolver essa questão de maneira espiritual. Deve haver uma reunião onde cada um conte sua versão da história e depois os dois acatam a palavra dessa pessoa espiritual. Como pastor, por exemplo, eu já participei várias vezes de situações como essa. Esse conselho de Paulo deveria ser aplicado no meio do povo de Deus hoje. Ele é a base para a lei canônica. Ser regido pela lei canônica significa simplesmente que a igreja tem o Espírito Santo e é mais qualificada para tratar de disputas dentro do corpo de Cristo. A igreja é mais qualificada do que autoridades fora da igreja, vamos dizer assim, que não são pessoas espirituais. Depois de tratar desse assunto no capítulo 6, Paulo aborda novamente a questão da imoralidade na igreja de Corinto. Paulo fazia muitos parênteses nas suas cartas. Começava a falar sobre um assunto, ia para outro e depois voltava ao primeiro assunto. No capítulo 5, Paulo tinha abordado a questão da imoralidade dentro da igreja. Depois falou sobre um irmão processar judicialmente outro irmão e aí voltou ao assunto da imoralidade. Quer dizer que ele continuou o pensamento do capítulo 5 depois de tratar do assunto de litígios do capítulo 6. Basicamente, o que Paulo falou sobre essa questão pode ser assim resumido. Não se deixe enganar. Nem imorais, nem idólatras, nem adúlteros, nem homossexuais passivos ou ativos, nem ladrões, nem avarentos, nem alcoólatras, nem caluniadores, nem trapaceiros vão herdar o reino de Deus. Assim foram alguns de vocês, mas vocês foram lavados, foram santificados, foram justificados no nome do Senhor Jesus Cristo e no Espírito de nosso Deus. Imaginem o que o povo da igreja de Corinto fazia antes de receberem o evangelho pregado por Paulo. Ele acabou de dizer, não? Uma vez um pastor estava pregando sobre 1 Coríntios 6 e leu o versículo que diz: assim foram alguns de vocês. Depois de ler esse versículo, o pastor explicou que alguns da igreja de Corinto tinham sido bêbados, ladrões, homossexuais, adúlteros e idólatras. Ele continuou perguntando: quantos hoje nessa igreja querem se levantar e dizer: um dia eu fui assim? O pastor esperou e esperou e ninguém se levantou. Finalmente, uma velhinha de 89 anos se levantou lá no fundo da igreja e depois outra pessoa e outra, até que metade da igreja estava de pé declarando: eu era assim, mas hoje não sou mais. Um amigo do pastor tinha levado um convidado naquela noite que pela primeira vez estava pisando na igreja e que pertencia ao mundo do crime. Quando ele viu que metade da igreja estava de pé, cutucou a pessoa que o tinha convidado e disse: encontrei minha turma. O milagre é que aquelas pessoas tiveram aquela vida, mas foram lavadas, nasceram de novo. No capítulo 6 de 1 Coríntios, vemos um exemplo do milagre do evangelho, do poder de Deus, salvando e mudando a vida de homens e mulheres. Paulo argumenta dizendo que os alimentos foram feitos para o estômago e o estômago para os alimentos, mas Deus destruirá ambos. O corpo, porém, não é para a imoralidade, mas para o Senhor, e o Senhor para o corpo. Os coríntios achavam isso, que assim como o alimento foi feito para o estômago, o corpo tinha sido feito para o pecado sexual. Mas Paulo declarou que o corpo foi feito para Deus, para ser templo ou santuário do Deus vivo. Esse é o propósito do seu corpo. Como tomarei os membros de Cristo e os unirei a uma prostituta? Os estudiosos acreditam que os problemas mencionados por Paulo até o capítulo 6 foram informados por alguns da casa de Chloe. Paulo inicia o capítulo 7 dizendo assim: quanto aos assuntos sobre os quais vocês escreveram, Assim, Paulo dá início a outra parte da sua carta. Aparentemente, pessoas da igreja escreveram para Paulo contando que havia na igreja problemas com respeito ao casamento, à carne sacrificada e a ídolos. Também havia disputas sobre alimentação, como houve em Roma, problemas de embriaguez durante a Santa Ceia e também problemas referentes à posição da mulher na igreja. A igreja de Corinto também tinha problemas relacionados com os dons espirituais. Hoje essa igreja seria chamada de carismática e os dons do Espírito Santo estavam em evidência. Parece que os coríntios se achavam superiores àquelas igrejas que não tinham tantos dons espirituais. Paulo achou que eles precisavam ouvir sobre o amor ágape, que é a verdadeira evidência que uma pessoa ou igreja é cheia do Espírito Santo. Havia também problemas referentes à ordem na igreja e os coríntios intelectuais duvidavam da ressurreição. Paulo inicia o capítulo 7 tratando dos problemas que foram relatados por alguém que havia escrito uma carta. Um deles era referente ao casamento. Na verdade, o capítulo 7 de 1 Coríntios pode ser considerado o capítulo do casamento. Ele inicia o capítulo assim, ó. Quanto aos assuntos sobre os quais vocês escreveram, é bom que o homem não toque em mulher. Essa não parece ser uma boa maneira de começar um capítulo sobre casamento. É bom que o homem não toque em mulher. Algumas pessoas acham que Paulo era um solteirão bitolado, que odiava mulheres e que não dava valor ao casamento nem à família. Essas pessoas precisam ler esse capítulo com mais atenção, hein? Vamos começar destacando o versículo-chave do capítulo, versículo 26. Por causa dos problemas atuais, penso que é melhor o homem permanecer como está. Os problemas atuais referem-se à perseguição pela qual a igreja estava passando. Se vivesse sob a ameaça de ser preso e jogado aos leões, também acharia melhor ser solteiro do que ser casado e ter filhos, não é? Não existe coisa pior do que ver sua família sofrer. Por isso, não se esqueça que esse conselho para não se casar foi dado diante desses problemas que estavam acontecendo. Mas para o próximo programa, eu quero que você prepare uma lição de casa. Leia esse capítulo e observe o cuidado de Paulo com o ensino de Jesus Cristo. Ele estava sempre reforçando as palavras de Jesus e quando não tinha nenhuma citação de Jesus a respeito de um determinado assunto, dizia, em meu parecer... ou, não tenho mandamento do Senhor, mas dou meu parecer. No final do capítulo, ele afirma, penso que também tenho o Espírito de Deus. Temos que agora ir terminando o programa de hoje. Mas não perca o próximo, hein? Temos muito o que aprender. Deus lhe abençoe e até lá.
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3: Ele livra e salva, e opera sinais e maravilhas no céu e na terra. Foi ele quem livrou Daniel do poder dos leões. Daniel 6:27.
4: Estou aqui para te ouvir, Senhor.

0: e sobre tudo isto revesti-vos do amor, que é o vínculo da perfeição, e a paz de Cristo, para a qual também fostes chamados em um corpo, dominem vossos corações, e sede agradecidos. Colossenses 3, 14 e 15.
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0: Graças a Deus. Bom dia, gente. Bom dia, muito bom dia mesmo. Doce, doce graça de nosso Senhor Jesus Cristo para o teu coração na manhã de hoje. Muito grato por estar conosco. Deus te abençoe. Louvado seja Deus por tua vida. Obrigado pelo carinho da audiência mesmo. Obrigado por mais um dia. Eu agradeço a Deus por sua vida. Agradeço a Deus por ele permitir estarmos aqui para mais uma edição do programa Manhã com Deus. Deus é bom o tempo todo e o tempo todo Deus é bom, sem sombra de dúvida. Lembrando que você pode interagir comigo aqui no estúdio através do WhatsApp 47 99268 5364, 47 99268 5364. Você pode enviar o seu áudio, se a gente solta no ar, você pode mandar o seu pedido de oração, né? E como acontece todos os dias, louvores, adoração ao nosso Deus, a sua participação através do WhatsApp e a reflexão com a irmã Margarete, amém? Lembrando que os nossos programas são gravados na íntegra e depois reprisam às 21h30. Então, se você não consegue ouvir o programa na íntegra, não se preocupe. Logo mais, às 21h30, você ouve o mesmo programa no horário da noite, no horário que você já está no descanso do seu lar, né? Não está no trabalho, não está na correria do dia a dia. Principalmente dona de casa, né? Faz aqui, faz isso, faz aquilo outro, tem que ir no mercado, tem que ir na farmácia, tem que ir no médico, tem que ir em tantos lugares, levar as crianças na escola, buscar na escola e por aí vai, né, gente? Mas é isso aí. Bom dia, muito grato por estar conosco, está no ar mais uma edição do programa Manhã com Deus, nosso velho e tradicional bom dia para você. Aquele bom dia eletrônico, aqui está ele, muito bom dia.
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0: Graças ao bom Deus, você é muito bem-vindo aqui. Você que nos ouve pela primeira vez, nosso bem-vindo. Que a graça de Deus te alcance. Que você tenha uma ótima audição aqui. O programa de hoje, ele vem te trazer paz, tranquilidade, segurança. Que venha trazer algum acréscimo na sua vida. Que nós não estejamos apenas aqui lançando palavras ao ar, lançando palavras ao vento, mas que venha ter algum tipo de edificação para você e para nós também que fizemos a programação aqui no estúdio, tá bom? Beijo no teu coração, nós já vamos de música, e a primeira canção do programa de hoje é essa aqui, ó. Não há Deus maior, realmente não há. Não há Deus maior, seguido de Daniel e Samuel, Somos Assim. 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
1: Vamos levantar nossas mãos, diga amém! 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

0: Graças a Deus. Bom dia, gente. 9:52. Agora 9:52. E com essa canção festiva de Jaci Velasquez, eu quero mandar um abraço muito especial para todo o pessoal que está comigo. É, Pedro Godoy, meu amigo do Rádio Amadorismo, PY2, Papa Mike Golf, é lá de Presidente Prudente, São Paulo. Alô, Pedro Godoy, aquele abraço. Conceição, minha prima. Carlos, ali da Móveis Planejados. Carlos, o Cacá, né? Nosso querido Cacá da Ufir Móveis Planejados. Com o Cacá sempre dá negócio. Alô, Cacá, aquele abraço, meu querido. Deus abençoe. Em nome de Nosso Senhor e Salvador Jesus Cristo, a ti e todos os funcionários aí da Ufir Móveis Planejados. Bom dia. A irmã Daniela Lima, muito bom dia, Deus abençoe, graças a Deus, de Ibirama, se não me engano, é isso, né? Bom dia, se eu errei, me perdoe. É, irmão Joselito, alô, irmão Joselito, graças a Deus, tá na hora, né, irmão Joselito, de aparecer por aqui e participar da nossa programação. Silvinha, lá em Garopaba. É Garopaba. Bênção de nosso Deus. Glórias a Deus. A Silvia conosco. É também pastor Isaías Gonçalves. Muito bom dia, aquele abraço. Pastor Donizete, pastor Antônio Donizete na Califórnia. Graças a Deus por sua vida. My dear Chaper, good morning. God bless you and your family, ok? Graças a Deus por sua vida. Saudades, pastor, o dia que vier ao Brasil, venha nos visitar aqui na Olavo Bilac, tá bom? Beijo no teu coração, saudações à irmã, à irmã Jussara. Jussara, amém? É, pastor Armando na Geórgia, Estados Unidos, um abraço, pastor Armando, Alexandra Vaz. É, pastor Wagner, bom dia, pastor Wagner, aquele abraço. O nosso querido irmão Wagner Luiz Lima, filho do nosso querido irmão Luiz Lima, sobrinho da Judite. Alô, Judite, aquele abraço. Nossa querida Mari Benson, amém, graças a Deus. Jennifer Aline, ali em Tijucas, um abraço, Jennifer. Kinder, Silvio Kinder, um abraço. Pastor Romilson na Bolívia, Deus abençoe. Irmã Dete do Pedro ali em Jotaville, um abraço, Deus abençoe. Graças ao bom Deus, louvado seja Deus por sua vida. É, a Ivânia, também a Judite, a Jusilei, irmão Luiz, é, Jusemara, Paulo Igorete, aquele abraço, Deus abençoe. E todos em nome de nosso Senhor e Salvador Jesus Cristo. Irmão Elcio, graças a Deus por tua vida, irmão Elcio, aquele abraço. É bênção de nosso Deus, fazia tempo que eu não fazia, lá no comecinho da programação, eu sempre fazia isso, né? Mandava alô para todo mundo, alguns até não estão conectados no momento, mas sinalizaram que clicaram no link e a gente não sei se estão conectados, mas mesmo assim eu faço. A maioria deles está tudo ouvindo a gente, mas alguns nem se manifestam, né? Mas eu mando um abraço mesmo assim, mando aquele alô, faço aquele auê aqui dentro da programação Manhã com Deus. Eu fazia sempre isso, né? Mas com o tempo a gente vai se acomodando e fica mais quietinho, fala um pouco menos, faz menos barulho, não é isso? Mas é barulho santo, barulho para glorificar a Deus. Oi, irmã Margareth, me ajuda aí, irmã Margareth. Eu não posso esquecer do Gerivaldo Rodrigues, amém? É nosso técnico, nosso amigo, nosso irmão em Cristo, faz alguns anos, né? Inclusive, a gente tem uma amizade muito grande, muito bonita, uma parceria, né? E a gente tem uma admiração muito grande aqui pelo irmão Gerivaldo Rodrigues. Ele não é um fornecedor de streaming, ele não é o cara que cuida do áudio, da qualidade da Rádio Melodia. Ele é um amigo, ele é de casa. Um abraço, irmão Gerivaldo, a tia, todos os familiares, as meninas, esposa, enfim, todos vocês aí, tá bom? Graças a Deus. Canta, Jaci Velasquez, vai lá, faz aquele teu. É isso. Bênção de nosso Deus. Glórias a Jesus Cristo. Eu vou rodar uma música. Uma música que a irmã Margareth gosta muito dela. E como ela já está aqui no estúdio, né? Eu vou dar uma cutucada no coraçãozinho dela, para ela fica ela já quase não é emotiva. Então, eu vou... Eu vou rodar essa música aqui, que eu sei que ela é apaixonada por essa canção. E eu quero ver se ela... Se ela vai se ligar qual é a música. Opa, cadê? Aqui... Aqui, vou tirar essa daqui e rodar esta. Bom dia, irmã Margarete, quer arriscar um palpite? Hoje teu microfone está funcionando.
1: Glória a Deus.
0: Está funcionando? Vamos lá.
1: Glória a Deus.
0: Amém? Graças a Deus. Quer arriscar um palpite? Qual é a música?
1: Olha, eu posso errar, hein?
0: Não faz mal?
1: Porque são muitas que eu gosto.
0: Não, mas errar faz parte, errar é coisa, é natural do ser humano. Vai.
1: Profetiza, filhos do homem?
0: Não. Ah, assim não vale.
1: Errei?
0: Ah, assim não vale.
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2: Melodia e a hora certa.
3: 10 horas e 1 minuto.
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0: Graças a Deus, louvado seja o nosso Senhor e Salvador Jesus Cristo, bênção de Deus. 10:02, agora 10:02. Bom dia, Cacá. Bom dia, Cacá. Daniela Lima, bom dia. Acabei de sintonizar, bênção de Deus. Nunca é tarde, viu, Daniela? Bênção. Gostou da sugestão de sortear uma hidratação aí no teu salão? Uma hidratação. Que hidratação perfeita, hein? Muito bênção. Muito bom dia. Graças a Deus. Cacá tá mandando um áudio aqui. A gente vai ouvir. Muito bom dia, Cacá. Bênção de Deus. Bom dia, Cacá. Bom dia.
1: Bom dia, Rubens, da Rádio Biologia, que Deus te abençoe, essa rádio abençoada.
0: Bom dia.
1: Que está transmitindo amor e paz pela palavra do Senhor.
0: Amém.
1: Meu querido, aqui é o presbítero Carlos, está o Fimoso Planejado. Se puder passar aqui, louvor, me dá poder de filho, né? Quero dedicar essa canção aqui para o nosso amigo aqui, Leandro Montes.
0: Amém.
1: Poder, meu amigo, faz essa gentileza. Deus abençoe a todos, em nome de Jesus.
0: Amém, graças a Deus. Bom dia, Leandro. Deus abençoe a sua vida. Glórias a Deus por tua vida, Leandro.
2: Glórias a Deus pela vida de todos vocês aí nesse local de trabalho, Ofir Móveis Planejados. Vamos ouvir essa canção então. E na sequência a gente vai ouvir a irmã Margarete. Me dá poder de filhos. Poder de filho, só quem pode dar é o próprio Pai, né?
0: O que nasceu da carne é carne, o que nasceu do Espírito é Espírito. Não te maravilhes que eu tenha te dito isto. Disse o próprio Senhor Jesus para Nicodemos: necessário te é nascer de novo. Amém? Graças a Deus. 10:04, 10:04, canta Marcelo Aguiar. E na sequência, a irmã Margarete.

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2: Graças a Deus. Louvado seja nosso Senhor e Salvador Jesus Cristo. Bênção do céu. Amém? Glórias a Ele. Louvado seja Deus. Chegado o momento aqui da reflexão e a cargo da irmã Margarete. E eu quero dizer para você que ouve o programa Manhã com Deus, você que está aqui por perto da gente, se você quiser participar, se você quiser ocupar esse momento da reflexão, você é nosso convidado. Basta você dizer: ó, Rubens, tal dia eu posso ir no programa? Você não pode, você deve. Venha e dê sua contribuição, né? Traga uma reflexão, um testemunho, uma palavra da parte de Deus, e você é muito, muito bem-vindo aqui, tá bom? Momento da reflexão, irmã Margarete, muito bom dia, deixa eu usar, bom dia.
3: Bom dia, Rubens, bom dia a todos, a paz do nosso Senhor e Salvador Jesus Cristo. Eu quero convidar você a estar aí dando o seu melhor a Deus, dando a sua adoração. Que esse momento, queridos, é um momento, né, a qual nós tiramos para estarmos ouvindo os louvores, sendo abençoado. A palavra do Senhor nos diz que no meio dos louvores Deus habita, e também ouvindo da palavra de Deus. Porque a fé vem pelo ouvir e o ouvir da palavra de Deus. E eu me alegro na palavra de Deus. Ainda que quando ela vem com correção, queridos, nós devemos nos alegrar, né? Nos alegrar. Por quê? Porque é o melhor. O melhor que Deus tem para nós, né? O melhor de Deus para nós. Então, se hoje você receber uma palavra de correção, saiba que é vinda do Senhor para a sua vida. Tem pessoas que às vezes criticam a irmã Margarete. Tem. Às vezes eu ouço crítica, né? Mas toda crítica, queridos, nós devemos ouvir, né? Ouvir com o coração e deixar o Espírito Santo de Deus testificar. Porque às vezes nós não queremos ouvir, mas é aquilo que Deus tem para nós. Então, se Deus tiver uma palavra assim que no momento ela seja dura para você, ouça e guarde ela no coração, e depois vá orar, vá meditar, vá pedir para o Espírito Santo de Deus te ensinar. Porque que às vezes as pessoas me criticam? Porque às vezes dizem que eu sou meia dura demais, mas eu procuro passar aquilo que Deus tem ensinado para mim, para a minha vida, queridos. Deus é amor, sim, Deus nos ama com amor eterno. O amor dele é incondicional, queridos. Mas quando há em nós algo que não agrada o coração de Deus, ele quer que nós deixe de lado, né? Porque aquilo não nos faz bem. Então nós precisamos ser sensíveis à voz do Espírito Santo de Deus. Eu tenho aqui em minha mão um versículo de Isaías 46, 12, que diz assim: ouvi-me, ó duros de coração, os que estáis longe da justiça. Deus é um Deus justo, ele é um Deus de amor, sim, mas ele é um Deus justo também, queridos. Então nós devemos ouvir, sim, porque nós somos duros de coração. É o que diz a palavra de Deus. A irmã Margarete reconhece diante de Deus o quanto muitas vezes eu sou dura de coração, mas eu era que nem uma pedra, querido. Você imagina algo muito duro. A irmã Margarete era assim. Mas a graça e a misericórdia de Deus tem me alcançado e a cada dia o Senhor trabalha um pouquinho, né? Mas glória a Deus, porque Ele nos ama, queridos. E aí Ele aplica em nós, né, aquilo que nós precisamos, a correção que nós precisamos também. Aqui em Provérbios 15, o 32 e 33 nos diz assim, ó: o que rejeita a correção menospreza a sua alma, mas o que escuta a repreensão adquire entendimento. O que rejeita a correção, e muitas vezes, mesmo nós caminhando com o Senhor, nós rejeitamos a correção. Isso não é só para você, é para mim também. Quantas vezes eu rejeitei a correção do Senhor? Então não menospreze, não, porque aquele que rejeita a correção menospreza a sua alma, mas o que escuta a repreensão adquire o entendimento. O temor do Senhor é a instrução da sabedoria, e diante da honra vai a humildade. Muitas vezes queremos ser honrados, mas não temos humildade, queridos. Queremos a honra, mas não queremos ser humildes diante do Senhor. Mas aqui em Provérbios 15, 33, nos diz que o temor do Senhor é a instrução da sabedoria, e diante da honra vai a humildade. Então você que deseja ser honrado pelo Senhor, você que sempre sofreu tanta injustiça, né, tanta perseguição, o Senhor quer te honrar, sim, mas deixa a humildade. Sim, e adiante da honra. Primeiro a humildade, sejamos humildes diante do Senhor, e com certeza Ele vai nos honrar, queridos. Que Provérbios 16, 3 nos diz: confia no Senhor as tuas obras e os teus pensamentos serão estabelecidos. Então confia as tuas obras e os teus pensamentos serão estabelecidos. Confia no Senhor, confia a Ele. O versículo 6 nos diz: pela misericórdia e pela verdade se purifica a iniquidade, e pelo temor do Senhor os homens se desviam do mal. Nessa manhã, enquanto eu meditava nessa palavra, e pelo temor do Senhor os homens se desviam do mal. Então, se a irmã Margarete, se você se desvia do mal, queridos, não é porque nós somos perfeitos, não é porque nós somos bonzinhos, não. Mas é pelo temor do Senhor, pela reverência que nós devemos ter ao Senhor, pelo amor que nós devemos ter ao Senhor, porque Ele nos amou. Mas hoje nós somos provados para viver esse amor, amar a Deus sobre todas as coisas. Então, pelo temor do Senhor, os homens se desviam do mal. Se você tem se desviado do mal, não é porque você é melhor, você precisa, você quer ser melhor, não. Mas é pelo temor do Senhor que nós nos desviamos do mal. Versículo 7 nos diz: sendo os caminhos do homem agradáveis ao Senhor, até seus inimigos faz que tenham paz com Ele. Então, se os nossos caminhos, queridos, for agradável ao Senhor, até a seus inimigos faz que tenham paz com Ele. Então, se os nossos caminhos forem agradáveis ao Senhor, Ele vai fazer com que os nossos inimigos, queridos, se submetam, se sujeitam ao Senhor e que eles tenham paz, né? Paz conosco, paz com você. É o Senhor que faz. Mas para isso os nossos caminhos, né, sendo o caminho do homem agradável ao Senhor, até seus inimigos, faz que tenham paz com Ele. Os nossos caminhos, queridos, precisam ser agradáveis ao Senhor. Eu preciso me colocar na dependência da graça e da misericórdia de Deus para que Ele coloque, né, os meus inimigos por terra, não para que eu seja melhor do que os meus inimigos, não, mas para que a graça e a misericórdia de Deus alcance aqueles que têm nos perseguido, para que eles recebam da mesma glória, do mesmo amor que nós temos recebido. Então não se esqueça que não é Provérbios 16:3, consagre ao Senhor tudo o que você faz, consagre ao Senhor e os seus planos serão bem sucedidos. Os planos do Senhor, queridos, para nós é perfeito. Aqui esse texto nos ensina que o verdadeiro sucesso depende de alinhar nossos projetos à vontade de Deus e entregar a Ele o controle, em vez de confiar apenas em nossos próprios entendimentos. Então não te firme, né, no teu próprio entendimento, mas coloque tudo no controle de Deus. Ao invés de você confiar apenas nos seus próprios entendimentos, confie no Senhor. Que nós venhamos a confiar no Senhor. Aleluia! Muitas vezes nós ficamos fazendo planos, confiando nos nossos planos, nós devemos fazer sim, mas consagrar ao Senhor, né? Então, entregar o controle a Ele. Entregar o controle a Ele significa depositar seus projetos, queridos, seus trabalhos e sonhos nas mãos de Deus.
2: Irmã Margarete.
3: Aleluia.
2: Oi, Provérbios, eu amo Provérbios, sabe? Provérbios é um ensinamento, não só para um momento da vida. Provérbios é ensinamento para todos os momentos da nossa vida. E são ensinamentos assim profundos, são instruções. Pronto. Instruções. Sim. Da parte de Deus. Amém? E é um provérbio bastante arcaico, né? Mas ele fala que se apoiar, basear, depender de algo, tá? A expressão não te estribes é uma referência clássica a Provérbios 3 e verso 5. A Bíblia diz: confia no Senhor de todo o teu coração, não te estribes no teu próprio entendimento. Não se estribar, não se firmar naquilo que nós achamos que soubemos. Amém? Então, é uma referência bíblica que convém ser falado, porque nós não devemos nos apoiar nem depender de algo. Portanto, a frase é um convite para que nós não confiemos excessivamente nas nossas próprias forças, lógicas e capacidade limitada de ver o futuro. Mas sim que nós dependamos de Deus e que o amanhã que não aconteceu, eu estou falando para mim mesmo. Amém?
3: Amém.
2: Amanhã, o amanhã que não aconteceu e que talvez possa nem acontecer, que ele não venha a tirar o meu sossego. Tirar a minha paz não, porque a minha paz é Jesus Cristo, é Cristo. Tirar o meu sossego, né? Entende? Tirar meu sono. E eu tenho uma dificuldade para dormir, né? Irmã Margarete, meu Deus, irmã Margarete tem uma dificuldade para dormir. Se ela ficar ali, se concentrar um pouquinho, ela dorme aqui durante o programa. Prossegue, irmã Margarete.
3: Glória a Deus por
2: isso. Obrigado pela participação.
3: Glória a Deus, né? Que Deus tem dado essa graça, né? Concedido essa graça. Que mesmo em meio, né, às tempestades, a gente consegue deitar e dormir, né? Sossegado, sim, queridos. Então, entregar o controle ao Senhor. Às vezes, nós precisamos passar por certos ventos nas nossas vidas, certas tempestades, para nós aprender a entregar o controle, né? Entregar o controle. Irmã Margarete, Deus assim tem sido muito generoso comigo, mas Ele tem me levado, né, a momentos difíceis para aprender, né? Então, isso nos traz alegria, porque quando entregamos o controle ao Senhor, queridos, isso significa que nós depositamos, né, os nossos projetos, nossos trabalhos, nossos sonhos nas mãos de Deus. Deus tem me levado a entregar, né, todo o meu trabalho, a minha dedicação, porque reconhecemos que a direção final, queridos, resultados, eles pertencem a Deus, não pertencem a nós, não. Então, confiar no Senhor exige que as nossas escolhas estejam, querido, de acordo com os princípios dEle. Quando o coração e as intenções estão focadas na vontade divina, as frustrações diminuem, pois aceitamos que o caminho dEle é sempre o melhor.
4: Deixa eu te fazer uma pergunta.
2: Uma pergunta bem... às vezes eu te coloco na saia justa, mas deixa eu te perguntar. Tu teve 3 gravidez. É, 3. Ok?
3: Ok.
2: Tá. E alguma das 3, tu pode dizer, definir, eu quero que seja menino. Eu quero que seja menina. Você pode pedir para Deus, se for a tua vontade, que venha a menina, que venha o menino, como a gente foi o caso do Davi. Né, o Davi, eu orei contigo e pedi que queria, né, um homem, um varão.
3: Esse era o desejo do teu coração.
2: Era o desejo do meu coração, mas se viesse uma menina, glória a Deus,
3: mas,
2: e aleluia. E amada da mesma forma.
3: Né,
2: sim, o que eu quero dizer com isso?
3: De Deus, para que a vontade do Senhor,
2: sim,
3: né?
2: O que eu quero dizer com isso? Eu quero dizer com isso que é o seguinte, o casal, ele pode fazer de tudo, né, para a esposa engravidar, mas ele não pode definir se virá menino ou menina. E quando você, aqui em casa a gente não tem televisão, mas quem tem televisão e está com o controle na mão, manda na programação. Assim é com Deus. Se tu entregar o controle para Deus, Ele vai colocar no canal que Ele quiser, vai ser a programação que Ele quiser. A programação da nossa vida está nas mãos dEle. Amém?
3: Amém. Glória a Deus, né? Então, queridos, a promessa de que os planos serão bem-sucedidos, essa promessa é do Senhor, mas nós precisamos confiar no Senhor. Precisamos confiar. E o milagre acontece quando realmente, né, nós colocamos a nossa expectativa na promessa de Deus. Independente que Ele cumpra ou não, porque se Ele fez a promessa, Ele vai cumprir, mas no tempo dEle, queridos, não no nosso. E às vezes nós ficamos tão ansiosos que queremos que seja no nosso tempo, mas Ele vai permitir que nós sossegue, né, que nós descanse, entregue a Ele, para que a promessa se cumpra, para que o sucesso, queridos, que nós desejamos, ele seja garantido, que esse sucesso não seja primeiramente para nós, mas primeiramente para honrar ao Santo, ao Todo-Poderoso, ao justo, né?
4: Graças a Deus, né?
3: Então, a promessa de que os planos serão bem-sucedidos deve ser entendida sobre a ótica divina. Sim, nós precisamos entender, queridos. Porque o sucesso nem sempre significa alcançar exatamente o que nos idealizamos, mas sim vivenciar um desfecho que traga paz, propósito e alinhamento com o que Deus sabe ser o melhor para nós. O Senhor sabe o que é melhor para nós. Então, aleluia, esse sucesso que almejamos às vezes é para nós, mas não pode ser para nós, seja para glorificar o Senhor. Então, os planos deles vão ser, sim, bem-sucedidos para mim e para você. Mas nós precisamos alinhar, né, os propósitos de Deus, trazer para a nossa vida os propósitos de Deus. Porque, queridos, Ele sabe melhor do que nós, Ele sabe o que é melhor para nós. E o tempo que isso realmente vai trazer um crescimento para nós. Essa mensagem é uma mensagem central, queridos, é um convite para buscar a direção de Deus. Sim, para que nós venhamos buscar a vontade de Deus para as nossas vidas. Sim, queridos, antes e durante a execução de qualquer objetivo, para mais reflexões sobre como explicar esse princípio no dia a dia, aplicar esse princípio. Confira tudo aquilo que Deus tem estabelecido. Confira na palavra do Senhor, que Ele nos diz: confia no Senhor as tuas obras. Confia a Ele. Não rejeite a correção dEle, não. Não menospreze a sua alma. Porque aquele que escuta, querido, a repreensão adquire entendimento. E o Senhor quer nos dar entendimento. Quer nos trazer clareza, discernimento, sabedoria, prudência, para nós vivermos o dia a dia. Aleluia. Então, queridos, não se esqueça que o temor do Senhor é a instrução da sabedoria. Mas diante da honra vai a humildade. Não esqueça de buscar essa humildade. Porque diante da honra você quer ser honrado. Deixa a humildade prevalecer no seu coração. Precisamos buscar sermos humildes diante do Senhor, reconhecer que o poder é dEle, a honra é dEle, a glória é para Ele, porque é Ele que faz. É Ele que faz o impossível, não é eu, não é você. Não, é Ele. Então, a honra é para Ele, é dEle. Nós precisamos nos humilhar, sim, diante do Deus justo, do Deus santo, do Deus perfeito, do Deus que nos ama com amor eterno e que Ele não quer nos perder, queridos. Então, deixe a humildade nesse dia. Sim. Palavra do Senhor, versículo que eu li no início, Isaías 46, 12. Ouvi, ó duros de coração, os que estáis longe da justiça. A justiça de Deus é perfeita, queridos. Então não endureça o seu coração. Se hoje você ouvir a voz do Senhor, não endureça o seu coração. Amém, Rubens?
2: Amém. Graças a Deus. Vamos ouvir uma canção e voltamos já com o momento da oração. Amém?

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glória a Deus. Louvado e engrandecido é o Senhor, digno de toda honra, toda glória, toda a nossa adoração. Sim, ó Pai, nesse dia Tu tens nos chamado, Senhor. Sim, ó Pai, através da Tua palavra, que nós não devemos, Senhor, rejeitar a correção. Então nos ajuda, nos capacita, Senhor, no momento em que Tu aplicares uma correção aos nossos corações, que nós venhamos a receber com alegria, Senhor, com a Tua graça, Senhor, para que haja, Senhor, sim, uma vida transformada para a Tua glória, Senhor. Tua palavra tem nos ensinado nesse dia, Senhor, a consagrar tudo o que temos, tudo o que fazemos, tudo o que somos, consagrar a Ti, Senhor, confiar as nossas obras, os nossos pensamentos a Ti, para que eles sejam bem-sucedidos, ó Pai, para que eles venham ser não segundo o que queremos, mas aquilo que Tu queres para nós, Senhor. Precisamos fazer essa entrega, Senhor, para termos um alinhamento, Senhor, segundo a Tua vontade, Pai. Sim, ó Deus, porque o sucesso que muitas vezes queremos, ó Deus, não é necessário, Pai. Porque muitas vezes, Senhor, não é para a Tua glorificação, mas nós pedimos a Tua graça, que o Teu Santo Espírito tome o lugar de honra e faça aquilo que é para honrar a Ti, Senhor. Então nós consagramos, Pai, todo o nosso ser a Ti. Sim, ó Deus, porque Tu faz tudo perfeito, Senhor. Muitas vezes o nosso coração que é enganoso, Senhor. Aleluia. Ele nos engana, mas nos perdoa. Sim, nos ajuda a ser fiel a Ti, Senhor. Sim, como diz a Tua palavra, nos ajuda a andar no Teu temor, Senhor, porque o Teu temor é a instrução, Senhor, da sabedoria. E que nós aprenda, Senhor, que diante da honra, Senhor, vai a humildade. Que a nossa humildade, Senhor, esteja adiante da honra, Senhor, que muitas vezes desejamos, ó Pai. Porque a Tua palavra, Senhor, nesse dia tem nos trazido correção. Aleluia. Que nós venhamos aceitar, Pai. Sim, ó Deus, para que nós venhamos a viver a Tua instrução, porque ela nos dá sabedoria. Glória a Deus. Você que está aí, que o Senhor tem falado com você através dessa palavra, te renda a Ele. Aí onde você está, o homem não te vê, mas Deus vê até o teu coração. Até aquilo que há engano nos nossos corações, o Senhor vê. E Ele nos diz que na Sua palavra, que um coração aquebrantado e contrito Ele não despreza. Então, Pai, nós reconhecemos que precisamos desse coração aquebrantado e contrito, Senhor, para nos humilhar a Ti, Senhor, nos humilhar diante de Ti, Senhor, para que venha, Senhor, a humildade antes da honra, Senhor. Aleluia. Você que tem reconhecido o Senhor nesse dia como Salvador e Senhor da sua vida, saiba que o seu nome está sendo escrito no livro da vida. E o Pai te concede nesse dia um presente maravilhoso, que é a alegria da salvação. E essa alegria só tem aqueles que reconhecem o sacrifício de Jesus. Que Ele não morreu em vão, mas Ele morreu, sim, ó Pai, por amor a mim, amor a você, amor à humanidade. Aleluia. Sim, ó Deus, você que tem uma causa, sim, que humanamente é impossível,

Em nome de Jesus Cristo, coloque tudo. Sim, Senhor. Eu oro e peço. Peço pela vida de cada um que nesse momento está conectado contigo, Senhor. Está ligadinho em ti, Senhor. Derrama da tua unção, da tua graça, da tua sabedoria, Senhor. Porque é ela que desfaz todo o jugo, tudo aquilo que nos prende. Aleluia. Naquilo que não está na tua vontade, no centro da tua vontade. Então eu creio, Senhor, que houve libertação, sim. Porque houve coração aquebrantado e contrito na tua presença. E esse, a tua palavra diz que tu não desprezas, ó Deus. Sim, Senhor. Sim, ó Deus, confiamos a ti, Senhor. As nossas obras, os nossos pensamentos. Sim, ó Deus, para que eles sejam estabelecidos, ó Deus. Sim, ó Pai, muito obrigado. Entregamos tudo a ti, confiando, sim, confiando tudo a ti, porque tu é o único que faz o impossível. Glória a Deus, eu desejo a você um dia na paz e na graça do Senhor. E amanhã, se o Senhor nos permitir, estaremos aqui novamente, né? Estaremos aqui com você. E não esqueça, nesse dia, de consagrar ao Senhor tudo que você vai fazer para que os planos dEle venham ser bem-sucedidos. Sim. Só podemos receber, né, do Senhor se nós consagrar ao Senhor. Então, consagre ao Senhor. Diga, Senhor, eu quero fazer isso, ou eu preciso disso. Consagre, Senhor, eu consagro a ti, para que não seja a minha vontade, mas a tua, para que eu venha dar testemunho de ti, do teu milagre, do Deus grande, maravilhoso que tu és. Então não se esqueça, que você for fazer nesse dia, consagre ao Senhor, diga, Senhor, que não seja feita a minha vontade. Essa é a minha vontade, eu apresento a ti, é o meu desejo, é a minha necessidade. Mas que os teus planos, Senhor, venham prevalecer, venham ser bem-sucedidos para a glória do Senhor. Amém, queridos? Deus abençoe, tenham todos um bom dia na paz do nosso Senhor e Salvador Jesus Cristo.

0: Nossa Excelência.
1: É, gente, amiga, são 10 horas e 47 minutos, agora 10h47, e nós chegamos ao final de mais um programa Amanhã com Deus. Muito grato pelo carinho da tua audiência. Deus te abençoe grandemente em nome de nosso Senhor e Salvador Jesus Cristo. Se Deus nos permitir, amanhã estaremos aqui com você para mais uma edição do programa Manhã com Deus. Logo mais 21h30 você ouve o reprise desse programa em áudio aqui na Melodia Rádio, melodia.net, a sua rádio online. Um abraço, gente, com Deus, beijo no teu coração e até lá. Tchau!

0: Moisés, Senhor nosso e Deus nosso, de receber a glória e a honra e o poder, porque tu criaste todas as coisas, e por tua vontade existiram e foram criadas. Apocalipse 4:11.
1: 10:51.
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0: temor do Senhor é o princípio da sabedoria. Tem bom entendimento todos os que cumprem os seus preceitos. Salmos 111:10.
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2: Vamos abrir o Evangelho em Mateus capítulo 26. Nós vamos ler o versículo 26, última noite de vida de Jesus. Evangelho de Mateus, capítulo 26, versículo 26. Jesus está num jantar com os apóstolos. Judas já saiu. Então, estão ali com o Senhor 11 amigos íntimos e fiéis. Aliás, não tão fiéis assim, mas com ele. Não tão amigos assim, mas com ele. Porque esse é o processo. Ninguém fica pronto em um dia. E Jesus vai dar a ceia para 11 discípulos que daqui a pouquinho vão fugir e abandoná-lo e negá-lo. Mas ele vai dar a ceia. Porque ele sabe que a vida espiritual de uma pessoa é um progresso, é um crescimento. A criança, quando nasce, não sabe falar, vai aprender a falar, e quando começa a falar, vai falar muitas palavras erradas. Criança, quando nasce, ela não nasce já sabendo andar. Ela vai aprender a andar, vai cair muito tombo, e assim é a vida cristã. A pessoa vai tropeçar muito, mas vai aprender a andar, vai aprender a caminhar até não cair mais. Então Jesus Cristo está com essas 11 pessoas ali no cenáculo, no meio daquele jantar, e está escrito assim: enquanto comiam, Jesus tomou o pão e, abençoando-o, o partiu e o deu aos discípulos e disse: tomai e comei, isto é o meu corpo. E tomando o cálice e dando graças, deu-lhe, dizendo: bebei dele todos, porque isto é o meu sangue, o sangue do Novo Testamento, que é derramado por muitos para a remissão dos pecados. E digo-vos que, desde agora, não beberei deste fruto da vide até aquele dia em que o beba de novo convosco no reino de meu Pai. Amém? Eu quero reler apenas os dois primeiros versículos, 26 e 27. Enquanto comiam, Jesus tomou o pão e, abençoando-o, o partiu e o deu aos discípulos e disse: tomai, comei, isto é o meu corpo. E tomando o cálice e dando graças, deu-lhe, dizendo: bebei dele todos. Amém? Agora eu leio. E quero que cada pessoa que está aqui na sede da Paz e Vida de Fortaleza, Ceará, Brasil, repita em seguida. Vamos lá. Enquanto comiam, todo mundo, enquanto comiam, Jesus tomou o pão e, abençoando-o, o partiu e o deu aos discípulos e disse: tomai, comei, isto é o meu corpo. E tomando o cálice e dando graças, deu-lhe, dizendo: bebei dele todos. Amém? Quem crê nisso? Quem crê que isto aconteceu? Você crê mesmo? Então desocupe as tuas mãos e vamos dar a melhor salva de palmas que Fortaleza e o Ceará já deu para a palavra de Deus. Você que está ouvindo pela rádio, junte-se a nós agora. Comece a aplaudir ao Senhor. E vamos abrir a boca e dar glória a Deus. Oh, glória, isso, vai aplaudindo e dando glória. Vamos fazer este louvor chegar até o trono do Altíssimo. Oh, Pai querido, abre o céu para receber este louvor. E sobre cada vida que te glorifica, cada vida que te exalta, derrame agora a tua bênção, a tua graça, a tua virtude, o teu poder. Pai bendito, este povo quer ouvir a tua palavra. Ninguém está interessado no homem, todos querem ouvir a tua voz. Então vem agora com teu Espírito Santo e tome o lugar do pregador, tome a boca do mensageiro, tome os lábios do pregador. Usa o teu servo agora e fale com cada vida aqui presente. Fale com cada pessoa que está ouvindo pela rádio. Envia a tua palavra com poder e autoridade. E que a tua palavra vá e produza o resultado para o qual está sendo mandada. Em nome do Senhor Jesus. Diga amém, Jesus. Glória a Deus. Podem se assentar. Você sabe que Jesus Cristo nasceu em Belém, não é mesmo? Ele nasceu em Belém por alguns motivos. Primeiro, Belém era a cidade que Davi tinha nascido. E Jesus vai nascer em Belém, por isso ele será chamado filho de Davi, porque ele é descendente do rei Davi. Ele tem que nascer em Belém por causa disso. Para mostrar que o seu sacerdócio é real. Ele tem que nascer em Belém, porque há uma profecia no livro de Miqueias, capítulo 5, versículo 2, que diz que daquela menor cidade de Judá, iria sair o Salvador, o Senhor do seu povo. Então ele tem que nascer em Belém para cumprir esta profecia de Miqueias. E ele tem que nascer em Belém, porque Belém em hebraico é Bethlehem, que quer dizer casa do pão. É ali na casa do pão que vai nascer o pão da vida, Jesus Cristo. Não é? E ele mesmo vai dizer, eu sou o pão da vida. Ele declara isso, está no Evangelho de João, capítulo 6, versículo 48. E Jesus disse que, sendo ele o pão, ele seria dado como alimento para o mundo, pela vida do mundo, para que o mundo não morresse. Quase lincharam Jesus por causa disso. Porque ele falou, quem come a minha carne e bebe o meu sangue tem a vida eterna. Aí quase lincharam Jesus naquele dia. Todo mundo o abandonou, menos os 12. E são estes discípulos, agora sem a presença de Judas, que irão receber o pão da vida. Jesus, ele vai agora se dar como alimento para as pessoas que perseveram com ele, para as pessoas que estão lhe obedecendo, ainda que não sejam perfeitas, porque os discípulos têm muitos defeitos. Então Jesus Cristo, ele pega o pão aqui, abençoa a parte, e ele dá aos discípulos mandando comer, dizendo, isto é o meu corpo. Só depois que os discípulos comeram o pão, é que Jesus Cristo vai dar o cálice com o vinho. Ele não dá o pão e o vinho simultaneamente. Ele não vai dar o pão e o vinho ao mesmo tempo. E ele não vai pegar o pão e molhar no vinho. Não vai pegar o elemento da Santa Ceia e molhar no vinho, tungar no vinho para dar para os discípulos comerem. Ele faz questão de que haja uma separação entre um gesto e outro. Porque na hora que ele pega o cálice, ele volta a orar, mostrando que é um outro elemento, você compreende isso? Ele volta a fazer uma oração, na hora que ele pega o cálice, ele também ora, ele também dá graças, ele também abençoa, olha aqui, ó, e tomando o cálice e dando graças, mostrando uma separação entre um ato e outro, o pão é uma coisa, o vinho é outra coisa. E por que ele fez isso? Porque sendo ele o pão da vida, E ele disse, explicando este pão: a minha carne é o pão que eu darei pela vida do mundo. Certo? Sendo a sua carne o pão, jamais ele daria carne com sangue para os seus discípulos comerem. Porque uma lei no Antigo Testamento, na Torá dos judeus, proibia que se comesse carne com sangue. Isso está no livro de Levítico, capítulo 17, versículo 10. Vale a pena você ler para aprender esse detalhe, porque é muito importante. Está escrito assim, ó. Levítico, capítulo 17, versículo 10. Deus falando: e qualquer homem da casa de Israel ou dos estrangeiros que peregrino entre vós, que comer algum sangue, contra aquela alma que comer sangue, eu porei a minha face e a extirparei do seu povo. Porque a alma da carne está no sangue, pelo que vo-lo tenho dado sobre o altar, para fazer expiação pela vossa alma, porquanto é o sangue que fará expiação pela alma. Há duas coisas. A carne, ela é dada para o corpo se alimentar. Então, o pão, a carne, o pão da vida, é dado para o nosso corpo se alimentar. E o sangue, Deus está explicando já ali no Antigo Testamento, o sangue é dado para a alma, para perdão dos pecados que estão condenando a alma. Por isso que Jesus Cristo, ele vai dar primeiro o pão para os discípulos, para isto ele faz uma oração, agradece, abençoa, parte, dá para os discípulos, e depois que eles comem, ele repete o gesto de pegar o cálice e fazer uma nova oração para mandar todos beberem. Já vimos então que não se pode comer carne com sangue. Quando você vê numa igreja o sacerdote pegando o pão ou pegando a hóstia e tungando no vinho e colocando na boca do fiel, esse sacerdote não conhece a palavra de Deus, está completamente fora da liturgia da Santa Ceia e ele está praticando uma abominação, porque o símbolo da Santa Ceia é este: o pão, Jesus disse, é a minha carne que eu darei pela vida do mundo. E quem come a minha carne e bebe o meu sangue tem a vida eterna. Porque o sangue é pela expiação da alma, para que a alma seja perdoada em todos os seus pecados e a pessoa seja salva. Você está entendendo isso? Tanto está errado você participar de uma santa ceia ou de uma eucaristia, onde somente se dá a hóstia e você não toma o vinho, só o sacerdote, tanto está errado isso, como também está errado pegar o pão, a hóstia, molhar no vinho e colocar na boca da pessoa. Tem que haver uma separação e todos têm que participar, tanto do pão quanto do cálice. Olha só, Jesus fez as duas coisas separadamente. E ele enfatiza que o sangue está sendo dado para o perdão dos pecados. Vamos ler de novo o versículo 28. Porque isto é o meu sangue, o sangue do Novo Testamento, que é derramado por muitos para a remissão dos pecados. Por que que Jesus Cristo, que está derramando o seu sangue, o sangue do Novo Pacto, o sangue do Novo Testamento, por que que ele está fazendo isso por muitos? Porque não são todos os que querem. Tem pessoas que querem continuar só na hóstia seca, ou querem continuar recebendo pão molhado de vinho, fora das Escrituras, e tem gente que nem isso quer. Não faz a menor questão de tomar Santa Ceia, não se batiza nas águas, não continua a sua caminhada cristã. Chega na Santa Ceia, ela fala: hoje eu não vou participar não, estou em pecado. Ela não pede perdão dos pecados, ela não conserta a sua vida, ela não se arrepende. Então, infelizmente, apesar de estar disponível para todos, apenas muitos participam e não todos participam, mas do pão e do vinho todos devem participar quando estão em condições espirituais para isso. Olha só, você precisa do sangue de Jesus para ser salvo e você precisa comer o pão para continuar salvo. Ou seja, você é salvo, salva pelo sacrifício de Jesus na cruz, aquele sacrifício eterno. O sangue de Jesus Cristo foi vertido para a remissão dos seus pecados, para perdão dos seus pecados. Aliás, essa palavra remir, ela vem do latim redimere, que quer dizer adquirir de novo. Então Jesus está dizendo, este sangue que eu estou derramando é para te adquirir de novo. Olha só, ou seja, ele é o Criador e o legítimo dono de tudo. Mas nós, por causa dos nossos pecados, nos vendemos para Satanás, nos vendemos para o diabo. Aí Jesus Cristo veio e derramou o seu sangue para nos remir de todos os nossos pecados, ou seja, para nos adquirir de novo. É como se Jesus dissesse assim, oh meu filho, minha filha, você já me pertencia, mas você acabou se vendendo de graça para o inimigo. Você vendeu a tua vida, você vendeu a tua alma, você se perdeu. Mas não se preocupe não, o meu sangue está sendo derramado por você para te comprar de novo. Eu te compro outra vez, eu estou te adquirindo de novo. Aí, a pessoa que foi adquirida de novo, ela passa a ser propriedade de Jesus. E este verbo remir que Jesus Cristo usou aqui, está o meu sangue, que é derramado por muitos para a remissão dos pecados. É engraçado, esta palavra também significa resgatar alguém do cativeiro. Remir é resgatar do cativeiro ou do poder alheio. Quer dizer, a pessoa estava num cativeiro com Satanás. Estava presa em obras de feitiçaria e magia negra. Estava presa por vícios, estava presa por pecados. Estava ali no cativeiro do diabo, numa escravidão insuportável, debaixo do poder alheio, isto é, debaixo de outro poder, debaixo do poder das trevas. Quando Jesus Cristo disse, eu estou derramando o meu sangue, tomem, porque é para remir muitos, é como se ele estivesse dizendo, tomem, isto é meu sangue, que é para pagar o resgate de muitos que estão debaixo do poder de Satanás. Antes você estava debaixo do cativeiro, Satanás te mantinha naquela prisão, você estava debaixo do poder alheio, mas pelo sangue de Jesus, agora você está debaixo do poder de Deus. Agora o diabo não tem mais poder sobre a nossa vida. Nós fomos remidos pelo sangue de Jesus. Por isso que toda pessoa que é comprada pelo sangue de Jesus deve participar da carne e do sangue do Senhor. Isso tem que ser feito aqui nesta vida, porque um dia deixará de ser feito aqui na terra. Leia comigo o versículo 29. Olha que coisa linda, amados. Jesus disse assim, estou em Mateus 26, 29. E digo-vos que desde agora não beberei deste fruto da vide até aquele dia em que o beba de novo convosco no reino de meu Pai. Grife aqui a palavra convosco, passa um tracinho debaixo dela. Na tua Bíblia tem isso, não tem? Até aquele dia em que o beba de novo convosco no reino do meu Pai. Passa um tracinho aí debaixo de convosco. Então, a pessoa vem para a igreja. Ela fala, não vou me batizar não. Se ela não se batizar, pelo menos na paz e vida, ela não vai tomar santa ceia. Ela pode tomar santa ceia em outro lugar. Tem lugar que dá santa ceia para bêbado, o cara está embriagado lá, está zonzo. Ele pensa que está num botequim, não numa igreja. Tem igreja que dá, não tem problema. Mas na Paz e Vida só vai tomar Santa Ceia se passou pelas águas, se for discípulo do Senhor. Jesus só dá a Santa Ceia para discípulos. Para Judas ele não deu a Santa Ceia não, porque Judas estava no grupo, mas não obedecia o Senhor, fingia que obedecia. Então para Judas não teve Santa Ceia. Depois que Judas saiu, aí Jesus instituiu a Santa Ceia, a primeira Santa Ceia. Então, olha só, a pessoa não quer se batizar, ela está na igreja, ela vem, ela frequenta, ela gosta, ela tem prazer de ouvir a palavra, ela é curada, ela é abençoada, mas ela não se batiza e nunca toma Santa Ceia. Ou então ela se batizou, mas não saiu do mundo ainda, e ela não se sente em condições espirituais de tomar a Santa Ceia, ela fala, não, não vou tomar Santa Ceia. Então ela não está com o Senhor, você concorda, sim ou não? Ela pode estar na igreja, mas não está com o Senhor. Jesus disse assim, até o dia que o beba de novo convosco. Agora, se você não está bebendo com Jesus, aqui na terra, que esperança você tem de beber no futuro com Ele naquele dia? Se aqui na terra agora, você não está bebendo com Jesus, porque Ele disse, até que eu beba de novo convosco, lá no reino do meu Pai. Se aqui na terra você não está bebendo com Ele, o que te faz supor que no futuro, naquele dia, você beberá com Ele no reino do Pai? Portanto, a Santa Ceia aqui na terra é uma confirmação de que você está com Cristo. E não com a igreja, preste atenção. É lógico que a Santa Ceia é o cenáculo onde Jesus instituiu a Santa Ceia. Ele fez isso no cenáculo, é lógico que a igreja é o cenáculo, não é? É lógico que a igreja é o cenáculo onde ele deu a Santa Ceia. Mas a pessoa pode estar no cenáculo e não beber a Santa Ceia. Judas estava no cenáculo e não bebeu a Santa Ceia. Só aqueles que eram de Cristo, ainda que não fossem perfeitos, ainda que iriam negá-lo daqui a pouco, ainda que iriam fugir de medo, ainda que iriam abandoná-lo, mas eles estavam ali, com todos os seus defeitos, com todas as suas fraquezas, estavam bebendo com Cristo, comendo com Cristo. Jesus disse, eu prometo a vocês, eu digo a vocês, esta noite é a última vez que eu bebo o fruto da vide. Nunca mais eu vou beber o fruto da vide. Significa que ele pode tomar, não é? Apesar de ter ressuscitado, ele pode tomar. Assim como depois de ressuscitado comeu pão e comeu peixinho e comeu mel. Ele pode comer, ele pode tomar também. Mas ele disse, nunca mais. Eu digo a vocês. Desde esta noite, nunca mais eu vou beber do fruto da vide, até que eu beba de novo convosco no reino do meu Pai. Você tem esperança de beber um dia este cálice lá no reino do Pai? Quem tem esperança de um dia beber isso lá na glória? Não é? Pois eu te digo que essa mesma esperança que você tem, Jesus Cristo também tem. Jesus Cristo está dizendo, eu só vou beber o fruto da vide de novo convosco no reino do meu Pai. Sabe o que Jesus Cristo mais deseja? Que você participe da Santa Ceia aqui, que você continue com Ele aqui, que você fique firme com Jesus aqui, ainda que com muitos defeitos, continue aqui. Ele espera isso ardentemente, porque um dia Ele quer beber conosco no reino do seu Pai. Se nós continuarmos juntos, um dia, vamos atender esse desejo que também é de Jesus. Não é só nosso desejo, é desejo dele. E ele está tão interessado em cumprir esse desejo, que ainda que lhe ofereçam o fruto da vide, ele diz, estou em jejum espiritual. Eu só quero beber de novo desse fruto, no dia que aquele povo que está em Fortaleza, e que me ama, que me serve, que me segue, que está firme comigo, aquele povo que está em comunhão comigo, não só no estado do Ceará, mas em todo o Brasil, e em todo o planeta Terra, eu só vou beber de novo o fruto da vide, quando aqueles que foram remidos pelo meu sangue, adquiridos de novo pelo preço do meu sangue, resgatados pelo poder do meu sangue, arrancados das mãos sujas do diabo pelo poder do meu sangue. Eu só vou beber de novo quando os meus adquiridos estiverem comigo aqui no reino do meu Pai. Eu não quero antes, é só naquele dia. E Jesus Cristo quer você para esse grande acontecimento, que aliás está muito perto. Já dá para ouvir a movimentação no céu. Miríades e miríades de anjos, num número incontável, já estão marchando por ordem do Senhor, porque tudo já está preparado lá na glória. Anjos estão preparados. Dá para se ouvir esse ruído no céu. Logo, logo vai começar o arrebatamento da igreja, que foi adquirida pelo sangue de Jesus. Então não é hora de desviar. Não é hora de falar, eu não quero a Santa Ceia, eu não quero me batizar. Não é hora de você falar, eu estou em pecado, não vou tomar Santa Ceia, não. É hora de você pedir perdão e se arrepender dos seus pecados. Primeira coisa, Jesus Cristo derramou o seu sangue para adquirir de novo pessoas que estão no cativeiro de Satanás. Ele derramou o seu sangue para comprar quem já era seu por direito, mas ele derramou o sangue para comprar outra vez. Ele comprou você. Ele já pagou o preço por todos. Olha só, ele pagou o preço por todos, mas apenas muitos vão estar naquele dia. Não serão todos os habitantes da terra, e muito menos os frequentadores das igrejas, porque muita gente frequenta a igreja como Judas frequentava o grupo. Ainda que a pessoa não venda Jesus, ela está se vendendo, e Jesus já pagou o preço por ela, e ela não se entrega para o Senhor. Por isso que não serão todos os frequentadores das igrejas, mas apenas muitos que estarão naquele dia com Ele, quando novamente Ele beberá conosco do fruto da vide. Ele derramou o sangue, comprou todos, mas não são todos os que se entregam, apenas muitos. São muitos, mas não são todos. Hoje tem todos aqui. Gostaria que muitos se entregassem agora. Jesus também gostaria que todos se entregassem, mas Ele sabe que apenas muitos vão se entregar. Ele pagou o preço, falta você entregar a tua vida. É como uma negociação que foi feita, mas o objeto da compra ainda não foi entregue. O que é injusto, porque quando você paga, você quer receber o que comprou. E Ele te remiu, te adquiriu de novo, só falta você se entregar a Ele, você entende isso? Então vou fazer um convite agora, para muitos, espero que você esteja entre estes muitos, vou fazer um convite agora, para você cumprir a justiça de Deus. Fazer o que é certo. Ele pagou o preço por você. Falta entregar o objeto da compra. Ele te adquiriu de novo. Falta você se entregar. Você vai ter a oportunidade agora de legalizar isso. E essa legalização vai ser feita na glória, com teu nome escrito no livro da vida do Cordeiro. Lá vai estar registrado que você foi adquirido por Jesus e se entregou para Ele. Por isso eu pergunto, quantas pessoas aqui que compreendem que Jesus já pagou o preço? Quantas pessoas aqui querem se entregar para Jesus? Quantas pessoas aqui querem recebê-lo como único, suficiente, exclusivo e eterno Salvador? Quem quer, erga sua mão direita assim bem alto. Todos que querem. Amém. Glória a Deus. Vem para cá você que ergueu a mão. Isso, vem, vamos aplaudir mais o Senhor. Você que levantou a mão, vem aqui, vem se entregar para Jesus. Glória a Deus. Está cumprindo a justiça. Agora, muitos aqui que estão conosco, muitos, ainda não se batizaram nas águas. Estão fora do corpo de Cristo. São como estranhos ainda. Porque o apóstolo Paulo escreveu que todos nós que fomos batizados em Cristo Jesus, fomos batizados no seu corpo. Como você não foi batizado ainda, você está fora do corpo. Até entregou a vida para Jesus, até recebeu Jesus, mas ainda está fora do corpo porque não se batizou. E é por isso que você não toma a Santa Ceia, porque Jesus disse, isto é o meu corpo. É por isso que nós só damos a Santa Ceia para quem é batizado. Quem foi batizado em Cristo Jesus, foi batizado no seu corpo. Se ele está dando o pão e dizendo, isto é o meu corpo, é só o corpo dele que pode comer. Você entende? Então você que ainda não é batizado, batizada nas águas, está na hora de resolver. Porque você está fora como Judas. Pastor, você está me comparando com Judas? Não, a situação apenas. Não estou dizendo que você é traidor, nada disso. Mas você está fora da Santa Ceia. Judas ficou de fora da Santa Ceia. Você quer fazer companhia para Judas? Ou você quer estar com Jesus? Porque ele disse, até o dia em que beba de novo convosco no reino do meu Pai. Você quer beber com Jesus ou quer beber com Judas? No momento você está com Judas. Na companhia de Judas, você precisa entrar na companhia de Jesus. Entrar no corpo de Cristo. No próximo batismo nas águas, você tem que descer as águas. Deixa eu perguntar uma coisa. Dos que estão aqui, quem ainda não é batizado ou batizada nas águas? Levante as mãos assim. É. Você que ainda não é batizado ou batizada nas águas, vem aqui para frente em nome de Jesus. No próximo batismo, nós vamos te batizar no corpo de Cristo. Amém? Vem para cá. No próximo batismo, você vai entrar no corpo de Cristo, na igreja. Glória a Deus. Vamos aplaudir mais o Senhor. Glória a Deus. Glória a Deus. Vem cá. Judas era batizado nas águas, sim ou não? Era. Era tanto ele como os demais discípulos. Mas ele não tomou a Santa Ceia, porque ele estava desviado. Judas estava desviado. E você viu o que aconteceu com Judas? Você viu o que aconteceu antes da ceia? João falou para Jesus assim, quem que é o traidor, hein, Senhor? Aí Jesus disse, é para quem eu der o pedaço de pão molhado no vinho. Judas tomou o pão com vinho, tungado no vinho, e está escrito que logo em seguida Satanás entrou nele. Deus me livre de tomar uma hóstia tungada no vinho. Foi assim que Jesus serviu para Judas Iscariotes e o diabo entrou nele. Deus me livre disso, estou fora. Preste atenção você que está ouvindo isto. Judas já era batizado nas águas, estava com o grupo, mas era desviado, ficou fora da Santa Ceia. Você já se batizou nas águas, desviou, e desviado está ouvindo esta palavra, desviada está ouvindo esta palavra, e não vai participar da Santa Ceia. Não é melhor você ficar na companhia de Jesus e beber com ele, do que ficar na companhia de Judas? Então você que está sem igreja, você que já é batizado, batizada nas águas, mas desviou-se, você que está sem igreja, precisa se reconciliar com o Senhor. Então você que está desviado ou desviada, em nome de Jesus, não continue assim. Jesus está voltando e você sabe disso. É hora de você voltar para Jesus. Você que está afastado, afastada, saia do teu lugar, vem aqui para frente comigo, vem para cá, não fique aí não, vem para cá. Está na hora de você voltar para Jesus. Oh glória, vem cá. Essa igreja não tem ninguém que estava desviado, não? Está todo mundo firme? Aqui não tem nenhum desviado ou desviada? Então, está ótimo. Quer dizer que todo mundo vai tomar Santa Ceia, não é? Todos que são batizados nas águas vão tomar Santa Ceia, então. Olha só, se eu estiver comendo e bebendo a Santa Ceia indignamente, eu serei culpado do corpo e do sangue de Cristo. Olha só. Se não tem ninguém aqui desviado, então todo mundo que é batizado, batizada nas águas, vai, evidentemente, comer o pão e beber o cálice, não é? Agora, se você tem temor de Deus e diz, não, eu já sou batizado nas águas, mas eu não vou tomar a Santa Ceia, significa que você está desviado. Ou eu estou errado? Se você falar assim, eu sou batizado, batizada nas águas, mas hoje eu não vou tomar a Santa Ceia, significa que você está desviado, ou não? Então está na hora de você se consertar. Está na hora de você chegar aqui, não comigo, quem sou eu? Está na hora de você chegar diante de Jesus e pedir perdão e participar da Santa Ceia hoje. Você que já é batizado, batizada nas águas, e não ia participar da Santa Ceia, se você vier aqui na frente e se consertar com o Senhor, você vai participar da Santa Ceia sim. Porque se você não participar da Santa Ceia aqui na terra, você não vai participar da Santa Ceia lá na glória. Ouviu? Então, você que não ia participar da Santa Ceia, mas já é batizado, batizada nas águas, vem aqui para frente agora. Ô glória, vem para cá. Ô glória, vem. Você vai sair daqui com a vida restaurada. Você vai sair daqui com a vida transformada, renovada. Você vai sair daqui com a certeza da salvação. Vamos aplaudir mais o Senhor Jesus. Glória a Deus. Isso é restauração, isso venha. Jamais você pode ficar sem participar da Santa Ceia. Jamais, se você pecar, você tem que pedir perdão, se consertar e tomar a Santa Ceia. Se tiver mais alguém na igreja que diz assim, pastor, eu estou com a minha consciência culpada, acusada, eu estou em dúvida se eu participo da Santa Ceia, você já é batizado, batizada nas águas? Vem aqui na frente, você pede perdão a Deus, o sangue de Jesus te purifica de todo o pecado e você participa da Santa Ceia. Tem mais alguém que quer vir? Aproveite agora porque eu vou orar. Tem mais alguém que quer vir? Aproveite agora. Vamos dobrar os joelhos. Se tem mais alguém que quer vir, aproveita agora. Vem para cá. Vem correndo. Venho, glória a Deus. Glória a Deus, vem correndo. É isso. Se não tomar Santa Ceia aqui na terra, não vai tomar no céu. Ué, lógico, não é? Então nós vamos orar. Você que está ouvindo pela rádio e quer entregar a vida para Jesus, quer fazer também o seu compromisso de se batizar no próximo batismo, você que está desviado ou desviada, está ouvindo pela rádio e quer voltar para Jesus, você que estava afastado ou afastada e quer voltar para Jesus, se ajoelhe ao lado do rádio. Você que está dirigindo e quer fazer a mesma coisa, não precisa parar o veículo, não. Coloque a mão direita sobre o teu coração, como nós vamos fazer aqui na Paz e Vida Sede de Fortaleza. Coloque a mão direita sobre o teu coração e ore assim comigo. Meu Deus e meu Pai, o teu Filho Jesus morreu por mim para me remir, para me libertar do poder das trevas e do cativeiro de Satanás. Ele derramou o seu sangue precioso para me remir e me comprar de novo. Meu Deus da glória, eis-me aqui, de joelhos, me rendendo, me entregando e pedindo perdão dos meus pecados. porque eu quero estar com o Senhor naquele dia em que Ele e os remidos participarem da Santa Ceia aí na glória. Pai querido, perdoa agora os meus pecados, me purifica agora de toda iniquidade e escreve o meu nome no livro da vida. Pai bendito, fica comigo e me abençoe, me sustente na minha caminhada, porque até o fim da minha vida cristã eu quero estar com o Senhor, para que um dia o Senhor beba de novo o fruto da vide conosco. Meu Deus querido, obrigado agora por esse privilégio. Me transforma, me restaura, me purifica e me dá vida, e vida de verdade. Perdoa todos os meus pecados e confirma o meu nome no livro da vida do Cordeiro, porque Ele é o meu único, suficiente, exclusivo e eterno Salvador para sempre. Amém.
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0: Sede fortes e corajosos, não temais, nem vos atemorizeis, porque o Senhor vosso Deus é quem vai convosco, não vos deixará nem vos desamparará. Deuteronômio 31:6.

0: Quão formosos sobre os montes são os pés do que anuncia as boas novas, que proclama a paz, que anuncia coisas boas, que proclama a salvação, que diz a Sião: o teu Deus reina. Isaías 52:7.
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2: 11:45.
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0: porque maior é aquele que está em vós do que aquele que está no mundo. 1 João 4:4.
1: Onze horas e 50 minutos.

mas a hora vem e agora é, em que os verdadeiros adoradores adorarão o Pai em espírito e em verdade, porque o Pai procura tais que assim o adorem. Deus é Espírito, e é necessário que os que o adoram o adorem em espírito e em verdade. João 4, 23, 24.

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1: 12:03.
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1: 12:17.
2: O sangue de Jesus. Existe um mistério na vida do crente que o faz estar em comunhão frequente, entronizado em sua vida, pura vida produz e lava dos pecados. É o sangue de Jesus. Há este sangue vertido na cruz, espargido com um poder sem igual. Pode te trazer a calma e paz para tua alma, afastando as hostes do mal. Ao clamar o sangue do Filho de Deus, aniquila o mal nos momentos meus. Encoberto no sangue, eu sigo a cruz, a levo sorrindo pelo sangue.

0: Mas tu, quando orares, entra no teu quarto e, fechando a porta, ora teu Pai que está em secreto, e teu Pai que vê em secreto te recompensará. Mateus 6, 6.
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palavra de Deus é viva e eficaz, e mais cortante do que qualquer espada de dois gumes, e penetra até a divisão de alma e espírito e de juntas e medulas, e é apta para discernir os pensamentos e intenções do coração. E não há criatura alguma encoberta diante dele, antes todas as coisas estão nuas e patentes aos olhos daquele a quem havemos de prestar contas. Hebreus 4, 12 e 13.

0: pegadas na areia. Esta noite eu tive um sonho. Sonhei que caminhava pela praia acompanhado do Senhor e que na tela da noite estavam sendo retratados os meus dias. Olhei para trás e vi que cada dia que passava no filme da minha vida surgiam pegadas na areia, uma minha e outra do Senhor. Assim continuamos andando, até que todos os meus dias se acabaram. Então parei e olhei para trás. Reparei, em certos lugares havia apenas uma pegada, e esses lugares coincidiam justamente com os dias mais difíceis da minha vida, os dias de maior angústia, de maior medo, de maior dor. Perguntei então ao Senhor: Senhor, Tu me disseste que estarias comigo todos os dias da minha vida e eu aceitei viver contigo, mas por que Tu me deixaste nos piores dias de minha vida? E o Senhor respondeu: Meu filho, eu te amo. Disse que estaria contigo por toda a tua caminhada e que não te deixaria um minuto sequer, e não te deixei. Os dias que tu viste apenas uma pegada na areia foram os dias que te carreguei.
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2: 12:48.
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0: Glória a Deus!
1: E quem não toma a sua cruz e não segue após mim, não é digno de mim. Mateus 10:38.
2: 12 horas e 54 minutos.

ouve e guarda todas estas palavras que eu te ordeno, para que te vá bem a ti e a teus filhos depois de ti para sempre. Se fizeres o que é bom e reto aos olhos do Senhor teu Deus. Deuteronômio 12, 28.

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1: 13 horas e 2 minutos.
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sabendo que não foi com coisas corruptíveis como prata ou ouro que fostes resgatados da vossa vã maneira de viver, que por tradição recebestes dos vossos pais, mas com precioso sangue, como de um cordeiro sem defeito e sem mancha, o sangue de Cristo. 1 Pedro 1, 18, 19.

Por isso não desfalecemos. Mas ainda que o nosso homem exterior se corrompa, o interior contudo se renova de dia em dia. Segundo Coríntios 4:16.

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1: 13 horas e 18 minutos.
2: A porta do coração. Ao ver um quadro em exposição, um homem percebeu que havia algo diferente. A pintura mostrava uma figura de Jesus batendo suavemente à porta de uma casa. E o que lhe chamou a atenção foi que a porta não tinha fechadura. Então o homem perguntou ao artista por quê. E ele respondeu: este quadro representa Jesus batendo a porta do coração. E só é possível abri-la pelo lado de dentro. E completou: Jesus está batendo a porta do seu coração. E só você poderá abrir, e mais ninguém.

0: Então veio a palavra do Senhor a Jeremias, dizendo: Eis que eu sou o Senhor, o Deus de toda a carne. Acaso alguma coisa demasiado difícil para mim? Jeremias 32, 26, 27.
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0: Nós, porém, segundo a sua promessa, aguardamos novos céus e uma nova terra nos quais habita a justiça. 2 Pedro 3:13.
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2: 13:45.
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0: Bendito seja o nome do Eterno. Aplauda o Senhor, ao único de receber toda honra, toda glória e todo louvor. Nos rendemos aos teus pés, ó Pai amado. Transforma a nossa vida pelo sangue do Filho Jesus. Amém.
1: Anseio da alma. Tenho ouvido de uma terra linda e encantada, de um lugar onde a felicidade é total. Os meus olhos já divisam não tão distante, meus ouvidos já escutam sons divinais. Tão cansado estou da vida aqui deste lado, e meus braços quase já não podem remar. Calejados e feridos por tantos dias, querem bálsamo naquele porto encontrar.
2: Horas e 52 minutos.

Pois em verdade vos digo, que se tiverdes fé como um grão de mostarda, direis a este monte, passa daqui para acolá e ele há de passar, e nada vos será impossível. Mateus 17, 20.

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1: 14 horas e 3 minutos.
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Nisto se manifestou o amor de Deus para conosco, em que Deus enviou seu Filho unigênito ao mundo para que por meio dele vivamos. 1 João 4.

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1: 14 horas e 18 minutos.
2: O fruto do justo é a árvore de vida, e o que ganha almas, sábio é. Provérbios 11:30.

0: Eu sou o Alfa e o Ômega, o princípio e o fim. A quem tiver sede, de graça lhe darei a beber da fonte da água da vida. Apocalipse 21:6.
1: Eu sei que tu podes todas as coisas, Senhor. Agindo, Senhor, quem impedirá?

0: Acontecerá depois que derramarei o meu Espírito sobre toda a carne. Vossos filhos e vossas filhas profetizarão. Os vossos anciãos terão sonhos. Os vossos mancebos terão visões. E também sobre os servos e sobre as servas naqueles dias derramarei o meu Espírito. E mostrarei prodígios no céu e na terra, sangue, fogo e colunas de fumaça. O sol se converterá em trevas e a lua em sangue, antes que venha o grande e terrível dia do Senhor. Joel 2, 28, 29, 30 e 31.
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as três árvores. Imaginemos três pequenas árvores que sonhavam que seriam depois de grandes. A primeira queria ser o baú mais precioso do mundo, cheio de tesouros.

0: Deus. A segunda queria ser um grande navio para transportar reis e rainhas. A terceira árvore queria ficar no alto de uma montanha e crescer tanto que as pessoas, quando olhassem para ela, levantassem seus olhos e pensassem em Deus. Mas a primeira árvore acabou sendo transformada num coxo de animais coberto de feno. A segunda virou um simples barco de pesca, carregando pessoas e peixes todos os dias. E a terceira árvore, mesmo sonhando em ficar no alto de uma montanha, acabou cortada em grossas vigas e colocada de lado no depósito. Mas numa certa noite, uma jovem mulher colocou seu neném nascido naquele coxo de animais. E de repente, a primeira árvore percebeu que continha o maior tesouro do mundo. A segunda árvore, anos mais tarde, acabou transportando um homem que acabou dormindo no barco. Mas quando a tempestade quase afundou o pequeno barco, o homem levantou-se e disse ao mar revolto: "Sossega", e entendeu que estava carregando o rei dos céus e da terra. Tempos mais tarde, numa sexta-feira, a terceira árvore espantou-se quando suas vigas foram unidas em forma de cruz e um homem foi pregado nela, pois fora condenado à morte mesmo sendo inocente. Logo, sentiu-se horrível e cruel, mas no domingo, o mundo vibrou de alegria e a terceira árvore entendeu que nela havia sido pregado um homem para a salvação da humanidade e que as pessoas se lembrariam de Deus e de seu Filho Jesus Cristo ao olharem para ela. O coração do homem pode fazer planos, mas a resposta certa vem do Senhor. Pense nisso.
1: Doze horas e 52 minutos.

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1: Bem-vindo ao Encontro com a Palavra, um programa de estudo da Bíblia que o ajuda a entender e aplicar a Palavra de Deus na sua vida. Esse estudo procura responder três perguntas básicas. O que esse texto ou livro está falando? O que quer dizer? O que significa para mim? Ou como impactou a minha vida? Já estamos estudando a primeira carta de Paulo aos Coríntios e hoje vamos comentar, estudar, analisar o capítulo 5 desta carta. Antes de continuarmos, gostaria de fazer algumas observações a respeito desse capítulo. Havia na igreja um homem, provavelmente um dos líderes, que estava dormindo com a sua madrasta todas as noites. Esse pecado já estava acontecendo havia um tempo e todos sabiam. Isso não pode ser tolerado dentro do corpo de Cristo porque é um pecado contínuo. Paulo recomendou a exclusão desse homem porque ele não demonstrou disposição de se afastar do pecado. E essa é a única situação em que a Bíblia recomenda esse tipo de disciplina, quando o irmão ou a irmã está vivendo em pecado e não tem disposição para fazer nada a respeito. Não existe pecado no corpo de Cristo que Deus não possa perdoar ou esquecer. Mas tem que haver confrontação, arrependimento e mudança de atitude. Não existe pecado que não seja perdoado se for confrontado. Há muitas passagens na Bíblia que tratam dessa questão da disciplina na igreja. Pode observar todos os textos de disciplina, como esse de 1 Coríntios 5, baseia-se no amor pelo irmão ou pela irmã que está em pecado. Todas essas passagens bíblicas que tratam de disciplina de um irmão ou irmã que está em pecado mostram que a atitude da igreja deve ser basicamente esta: irmão ou irmã, nós amamos você e, por isso, não podemos deixar de fazer alguma coisa a esse respeito. O objetivo de Paulo com essas instruções no capítulo 5 de 1 Coríntios ou dos textos de Mateus 18 e Gálatas 6 é de sempre buscar a restauração do irmão ou da irmã. Qualquer um de nós pode perder a perspectiva de vida. No Salmo 23 vimos que, quando isso acontece, nossa alma deve ser restaurada. E como Deus restaura a nossa alma? O Senhor restaura-me o vigor, quando guia-me nas veredas da justiça por amor do seu nome. É assim que Deus restaura a nossa alma, nos guiando no caminho da justiça. Gálatas 6 diz assim: irmãos, se alguém for surpreendido em algum pecado, vocês que são espirituais deverão restaurá-lo com mansidão. Cuide-se, porém, cada um para que também não seja tentado. Não é com orgulho, mas com amor e humildade que dizemos àquela pessoa: ei, você precisa se arrepender para ser restaurado. A Bíblia afirma que o caminho do transgressor é difícil, sabe? Por isso você pode ter certeza que se alguém está vivendo em pecado, principalmente alguém temente a Deus, essa pessoa está muito infeliz. O Salmo 32 descreve a angústia de Davi quando viveu um pecado não confessado. Ele ficou fisicamente doente por causa da sua culpa. Pode ter certeza, quando um servo de Deus está vivendo em pecado, sua alegria é superficial e as consequências são muito negativas. Por isso, além de amá-lo, você precisa orar para que sua alma seja restaurada. O capítulo 5 de 1 Coríntios fala sobre isso. No capítulo 6, Paulo trata do problema de um irmão processar outro irmão judicialmente. Como já vimos no capítulo 2, para Paulo é essencial deixarmos o Espírito Santo atuar. Observe como o Espírito Santo está presente em todos os ensinos de Paulo referentes a esses problemas da igreja de Corinto. No capítulo 6, Paulo está dizendo à igreja: vocês são espirituais, têm o Espírito Santo habitando em vocês, e se vocês têm o Espírito Santo, sabem quais são os pensamentos de Deus e têm a sabedoria que vem através do Espírito Santo. Vocês têm a mente de Cristo, Será que agora vocês precisam recorrer à justiça comum dos homens que não têm o Espírito de Deus, pedindo que eles usem a sabedoria deles para resolver os problemas de vocês? Seria melhor que vocês procurassem a liderança da igreja. Esses, sim, estariam mais qualificados para definir os litígios entre irmãos em Cristo. Paulo não está dizendo para procurar qualquer um na igreja. Ele está dizendo que se há uma disputa dentro do corpo de Cristo, por exemplo, entre dois empresários que fizeram uma sociedade, eles devem procurar o pastor ou alguém da liderança para resolver essa questão de maneira espiritual. Deve haver uma reunião onde cada um conte sua versão da história e depois os dois acatam a palavra dessa pessoa espiritual. Como pastor, por exemplo, eu já participei várias vezes de situações como essa. Esse conselho de Paulo deveria ser aplicado no meio do povo de Deus hoje. Ele é a base para a lei canônica. Ser regido pela lei canônica significa simplesmente que a igreja tem o Espírito Santo e é mais qualificada para tratar de disputas dentro do corpo de Cristo. A igreja é mais qualificada do que autoridades fora da igreja, vamos dizer assim, que não são pessoas espirituais. Depois de tratar desse assunto no capítulo 6, Paulo aborda novamente a questão da imoralidade na igreja de Corinto. Paulo fazia muitos parênteses nas suas cartas, começava a falar sobre um assunto, ia para outro e depois voltava ao primeiro assunto. No capítulo 5, Paulo tinha abordado a questão da imoralidade dentro da igreja. Depois falou sobre um irmão processar judicialmente outro irmão e aí voltou ao assunto da imoralidade. Quer dizer que ele continuou o pensamento do capítulo 5 depois de tratar do assunto de litígios do capítulo 6. Basicamente, o que Paulo falou sobre essa questão pode ser assim resumido. Não se deixe enganar. Nem imorais, nem idólatras, nem adúlteros, nem homossexuais passivos ou ativos, nem ladrões, nem avarentos, nem alcoólatras, nem caluniadores, nem trapaceiros vão herdar o reino de Deus. Assim foram alguns de vocês, mas vocês foram lavados, foram santificados, foram justificados no nome do Senhor Jesus Cristo e no Espírito de nosso Deus. Imaginem o que o povo da igreja de Corinto fazia antes de receberem o evangelho pregado por Paulo. Ele acabou de dizer, não? Uma vez um pastor estava pregando sobre 1 Coríntios 6 e leu o versículo que diz: assim foram alguns de vocês. Depois de ler esse versículo, o pastor explicou que alguns da igreja de Corinto tinham sido bêbados, ladrões, homossexuais, adúlteros e idólatras. Ele continuou perguntando: quantos hoje nessa igreja querem se levantar e dizer: um dia eu fui assim? O pastor esperou e ninguém se levantou. Finalmente, uma velhinha de 89 anos se levantou lá no fundo da igreja e depois outra pessoa e outra, até que metade da igreja estava de pé declarando: eu era assim, mas hoje não sou mais. Um amigo do pastor tinha levado um convidado naquela noite que pela primeira vez estava pisando na igreja e que pertencia ao mundo do crime. Quando ele viu que metade da igreja estava de pé, cutucou a pessoa que o tinha convidado e disse: encontrei minha turma. O milagre é que aquelas pessoas tiveram aquela vida, mas foram lavadas, nasceram de novo. No capítulo 6 de 1 Coríntios, vemos um exemplo do milagre do Evangelho, do poder de Deus, salvando e mudando a vida de homens e mulheres. Paulo argumenta dizendo que os alimentos foram feitos para o estômago e o estômago para os alimentos, mas Deus destruirá ambos. O corpo, porém, não é para a imoralidade, mas para o Senhor, e o Senhor para o corpo. Os coríntios achavam isso, que assim como o alimento foi feito para o estômago, o corpo tinha sido feito para o pecado sexual. Mas Paulo declarou que o corpo foi feito para Deus, para ser templo ou santuário do Deus vivo. Esse é o propósito do seu corpo. Como tomarei os membros de Cristo e os unirei a uma prostituta? Os estudiosos acreditam que os problemas mencionados por Paulo até o capítulo 6 foram informados por alguns da casa de Chloe. Paulo inicia o capítulo 7 dizendo assim: quanto aos assuntos sobre os quais vocês escreveram, Assim, Paulo dá início a outra parte da sua carta. Aparentemente, pessoas da igreja escreveram para Paulo contando que havia na igreja problemas com respeito ao casamento, à carne sacrificada e a ídolos. Também havia disputas sobre alimentação, como houve em Roma, problemas de embriaguez durante a Santa Ceia e também problemas referentes à posição da mulher na igreja. A igreja de Corinto também tinha problemas relacionados com os dons espirituais. Hoje essa igreja seria chamada de carismática e os dons do Espírito Santo estavam em evidência. Parece que os coríntios se achavam superiores àquelas igrejas que não tinham tantos dons espirituais. Paulo achou que eles precisavam ouvir sobre o amor ágape, que é a verdadeira evidência que uma pessoa ou igreja é cheia do Espírito Santo. Havia também problemas referentes à ordem na igreja e os coríntios intelectuais duvidavam da ressurreição. Paulo inicia o capítulo 7 tratando dos problemas que foram relatados por alguém que havia escrito uma carta. Um deles era referente ao casamento. Na verdade, o capítulo 7 de 1 Coríntios pode ser considerado o capítulo do casamento. Ele inicia o capítulo assim, ó: quanto aos assuntos sobre os quais vocês escreveram, é bom que o homem não toque em mulher. Essa não parece ser uma boa maneira de começar um capítulo sobre casamento. É bom que o homem não toque em mulher. Algumas pessoas acham que Paulo era um solteirão bitolado, que odiava mulheres e que não dava valor ao casamento nem à família. Essas pessoas precisam ler esse capítulo com mais atenção, hein? Vamos começar destacando o versículo-chave do capítulo, versículo 26. Por causa dos problemas atuais, penso que é melhor o homem permanecer como está. Os problemas atuais referem-se à perseguição pela qual a igreja estava passando. Se vivesse sob a ameaça de ser preso e jogado aos leões, também acharia melhor ser solteiro do que ser casado e ter filhos, não é? Não existe coisa pior do que ver sua família sofrer. Por isso, não se esqueça que esse conselho para não se casar foi dado diante desses problemas que estavam acontecendo. Mas para o próximo programa, eu quero que você prepare uma lição de casa. Leia esse capítulo e observe o cuidado de Paulo com o ensino de Jesus Cristo. Ele estava sempre reforçando as palavras de Jesus e quando não tinha nenhuma citação de Jesus a respeito de um determinado assunto, dizia: em meu parecer, ou não tenho mandamento do Senhor, mas dou meu parecer. No final do capítulo ele afirma: penso que também tenho o Espírito de Deus. Temos que agora ir terminando o programa de hoje. Mas não perca o próximo, hein? Temos muito o que aprender. Deus lhe abençoe e até lá.
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3: Sem fé é impossível agradar a Deus, porque é necessário que aquele que se aproxima de Deus creia que Ele existe e que é galardoador dos que o buscam. Hebreus 11:6.

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1: 15 horas e 18 minutos.
2: Vede com grande caridade nos tem concedido, Pai, que fôssemos chamados filhos de Deus. 1 João 3:1.
3: Glória a Deus.

Bem-aventurado o homem que não anda segundo o conselho dos ímpios, nem se detém no caminho dos pecadores, nem se assenta na roda dos escarnecedores. Antes tem seu prazer na lei do Senhor, e na sua lei medita de dia e noite. Salmos 1, 1 e 2.

Então ele se pôs a clamar, dizendo: Jesus, filho de Davi, tem compaixão de mim. E os que iam à frente repreendiam-no para que se calasse. Ele, porém, clamava ainda mais: Filho de Davi, tem compaixão de mim. Parou, pois, Jesus e mandou que lhe o trouxessem. Tendo ele chegado, perguntou-lhe: Que queres que te faça? Respondeu ele: Senhor, que eu veja. Disse-lhe Jesus: Vê, a tua fé te salvou. Lucas 18, 38 a 42.

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1: Paz do Senhor, meus queridos. Pastor Donizete, novamente, aqui da Igreja da Promessa. Estou no centro nervoso da cidade de Los Angeles, aqui na Califórnia. Viemos ao consulado brasileiro aqui, tratar alguns assuntos. E me lembrei, falando do consulado, que nós devemos, de vez em quando, renovar nosso passaporte. Temos que olhar se o nosso passaporte não está vencendo. Se o passaporte vencer, você não consegue viajar, não consegue sair do país, você não consegue ir para a sua terra natal. E eu me lembrei de 2 Coríntios 13, 5, que diz assim, que nós devemos ver, examinar nós mesmos, se nem nós estamos na fé. Lembrei do passaporte. Nós temos um passaporte para o céu.

0: Achava-se ali um homem que havia 38 anos estava enfermo. Jesus, vendo-o deitado e sabendo que estava assim havia muito tempo, perguntou-lhe: "Queres ficar são?" Respondeu-lhe o enfermo: "Senhor, não tenho ninguém que, ao ser agitada a água, me ponha no tanque. Assim, enquanto eu vou, desce outro antes de mim." Disse-lhe Jesus: "Levanta-te, toma o teu leito e anda." Imediatamente o homem ficou são, e tomando o seu leito começou a andar. João 5, 5 a 9.
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2: 15 horas e 48 minutos.
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0: Desperta tu que dormes, e levanta-te dentre os mortos, e Cristo te iluminará. Efésios 5:14.
1: 15 horas e 54 minutos.

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1: 16 horas.
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Mas disse Jesus: alguém me tocou, pois percebi que de mim saiu poder. Então, vendo a mulher que não passara despercebida, aproximou-se tremendo e prostrando-se diante dele, declarou-lhe perante todo o povo a causa por que lhe havia tocado e como fora imediatamente curada. Disse-lhe ele: filha, a tua fé te salvou. Vai-te em paz. Lucas 8, 46 a 48.

0: Valeu, Pastor Vaguinho. Tamo junto!
1: Quando, pois, vier o Filho do Homem na sua glória, e todos os anjos com ele, então se assentará no trono da sua glória. E diante dele serão reunidas todas as nações, e ele separará uns dos outros como o pastor separa as ovelhas dos cabritos. E porá as ovelhas à sua direita, mas os cabritos à esquerda. Então dirá o rei aos que estiverem à sua direita: Vinde benditos de meu Pai. Possuí por herança o reino que vos está preparado desde a fundação do mundo. Mateus 25, 31 a 34.

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1: 16 horas e 19 minutos.
2: Por elas andando, não se embaraçarão os teus passos. E se correres, não tropeçarás. Provérbios 4:12.

não prosperará nenhuma arma forjada contra ti. E toda língua que se levantar contra ti em juízo, tu a condenarás. Isaías 54:17.

Alegrai-vos na esperança, sede pacientes na tribulação, perseverai na oração. Romanos 12, 12.

0: Tudo o que pedirdes na oração, crendo, recebereis. Mateus 21, 22.
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mas a hora vem e agora é, em que os verdadeiros adoradores adorarão o Pai em espírito e em verdade, porque o Pai procura tais que assim o adorem. Deus é espírito, e é necessário que os que o adoram em espírito e em verdade. João 4, 23, 24.

0: Assim vos diz o Senhor: não temais, nem vos assusteis por causa desta grande multidão, porque a peleja não é vossa, mas de Deus. 2 Crônicas 20:15.
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2: 16:49.
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0: justo governa sobre os homens, quando governa no temor de Deus. Será como a luz da manhã ao sair do sol, da manhã sem nuvens, quando depois da chuva, pelo resplendor do sol, a erva brota da terra. 2 Samuel 23, 3 e 4.
1: 16 horas e 54 minutos.

e sobre tudo isto revesti-vos do amor, que é o vínculo da perfeição, e a paz de Cristo, para a qual também fostes chamados em um corpo, dominem vossos corações, e sede agradecidos. Colossenses 3, 14 e 15.

0: a gente fica aqui. Ele vai lá.
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2: 17 horas e 1 minuto.
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se diligentemente obedeceres a meus mandamentos, que eu hoje te ordeno, de amar ao Senhor teu Deus e de o servir de todo o teu coração e de toda a tua alma. Darei a chuva da sua terra a seu tempo, a temporã e seródia, para que recolhas o teu grão e o teu mosto e o teu azeite. E darei erva no teu campo para o teu gado, e comerás e fartar-te-ás. Deuteronômio 11, 13 a 15.

e não temais os que matam o corpo e não podem matar a alma. Temei antes aquele que pode fazer perecer no inferno tanto a alma como o corpo. Mateus 10, 28.

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1: 17:15.
2: Está alguém entre vós aflito? Ore. Está alguém contente? Cante louvores. Tiago 5:13.

E adiantando-se um pouco, prostrou-se com o rosto em terra e orou, dizendo: Meu Pai, se é possível, passa de mim este cálice. Todavia não seja como eu quero, mas como tu queres. Mateus 26, 39.

ao Senhor as tuas obras, e teus pensamentos serão estabelecidos. Provérbios 16:3.

0: para a glória de Deus Pai. Filipenses 2:11.
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2: 17:47.
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0: Portanto, todo aquele que me confessar diante dos homens, também eu confessarei diante de meu Pai que está nos céus. Mas qualquer que me negar diante dos homens, também eu negarei diante de meu Pai que está nos céus. Mateus 10, 32-33.
1: 17 horas e 52 minutos.

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1: 18 horas e 1 minuto.
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0: Então Jesus tornou a falar-lhes, dizendo: Eu sou a luz do mundo. Quem me segue, de modo algum andará em trevas, mas terá a luz da vida. João 8:12.
1: Estão com as mãos levantadas! Eu quero ver todo mundo assim, ó!

Conheçamos e prossigamos em conhecer ao Senhor. A sua saída como a alva é certa, e Ele a nós virá como a chuva serôdia que rega a terra. Oséias 6:3.

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1: 18:18.
2: Ao ouvir Isabel a saudação de Maria, saltou a criancinha no seu ventre. Isabel ficou cheia do Espírito Santo e exclamou em alta voz: Bendita és tu entre as mulheres, e bendito é o fruto do teu ventre. Lucas 1, 41, 42.

Eu sou o Alfa e o Ômega, o princípio e o fim. A quem tiver sede, de graça lhe darei a beber da fonte da água da vida. Apocalipse 21:6.

o Deus do impossível. Após o naufrágio, o único sobrevivente agradeceu a Deus por estar vivo e ter conseguido se agarrar a parte dos destroços para poder ficar boiando. Este único sobrevivente foi parar em uma pequena ilha desabitada, fora de qualquer rota de navegação, e ele agradeceu novamente. Com muita dificuldade e restos dos destroços, ele conseguiu montar um pequeno abrigo para que pudesse se proteger do sol, da chuva, de animais e também para guardar seus poucos pertences. E como sempre agradeceu. Nos dias seguintes, a cada alimento que conseguia caçar ou colher, ele agradecia. No entanto, um dia, quando voltava da busca por alimentos, ele encontrou seu abrigo em chamas, envolto em altas nuvens de fumaça. Terrivelmente desesperado, ele se revoltou, gritava chorando. O pior aconteceu. Perdi tudo. Deus, por que fizeste isso comigo? Disse. Chorou tanto que adormeceu profundamente cansado. No dia seguinte, bem cedo, foi despertado pelo som de um navio que se aproximava. Viemos resgatá-lo, disseram. Como souberam que eu estava aqui? Perguntou ele. Nós vimos o seu sinal de fumaça. É comum sentirmos-nos desencorajados e até mesmo desesperados quando as coisas vão mal. Mas Deus age em nosso benefício, mesmo nos momentos de dor e sofrimento. Lembre-se, se algum dia o seu único abrigo estiver em chamas, esse pode ser o sinal de fumaça que fará chegar até você a graça divina.

Ainda que os vossos pecados são como a escarlata, eles se tornarão brancos como a neve. Ainda que são vermelhos como o carmesim, tornar-se-ão como a lã. Isaías 1:18.

0: E os espíritos imundos, quando viam, prostravam-se diante dele e clamavam, dizendo: Tu és o Filho de Deus. Marcos 3:11.
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2: 18:49.
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0: Todos nós andávamos desgarrados como ovelhas. Cada um se desviava pelo seu caminho. Mas o Senhor fez cair sobre ele a iniquidade de todos nós. Ele foi oprimido e afligido, mas não abriu a boca. Como um cordeiro que é levado ao matadouro, e como a ovelha que é muda perante os seus tosqueadores, assim ele não abriu a boca. Isaías 53:6-7.
2: 18:50.

0: encontre força, Senhor, nos teus olhos, Pai. Aleluia.
1: Quem tem ouvidos, ouça o que o Espírito diz às igrejas. Ao que vencer, darei no maná escondido. Lhe darei uma pedra branca, e na pedra um novo nome escrito, o qual ninguém conhece, senão aquele que o recebe. Apocalipse 2:17.

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1: 19 horas.
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Daquele dia e hora, porém, ninguém sabe, nem os anjos do céu, nem o Filho, senão só o Pai. Pois como foi dito nos dias de Noé, assim será também a vinda do Filho do Homem. Porquanto assim como nos dias anteriores ao dilúvio, comiam, bebiam, casavam e davam-se em casamento até o dia em que Noé entrou na arca, e não o perceberam, até que veio o dilúvio e os levou a todos. Assim será também a vinda do Filho do Homem. Mateus 24, 36 a 39.

Para onde me irei do teu espírito? Ou para onde fugirei da tua presença? Se subir ao céu, tu aí estás. Se fizer no céu a minha cama, eis que tu ali estás também. Se tomar as asas da alva, se habitar nas extremidades do mar, ainda ali a tua mão me guiará e a tua destra me susterá. Salmos 139, 7, 8, 9 e 10.

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1: 19 horas e 15 minutos.
2: Ao que disse Simão: Mestre, trabalhamos a noite toda e nada apanhamos, mas sobre a tua palavra lançarei as redes. Feito isto, apanharam uma grande quantidade de peixes, de modo que as redes se rompiam. Lucas 5, 5 e 6.

0: e te exaltar, Jesus. Ah, Senhor, Jesus disse: aquele que crê em mim, do seu interior, fluirão rios de águas vivas. Não é algo que você precise forçar. A palavra de Deus diz que fluirão rios de águas vivas. Se você crê nesta noite, os rios do Espírito Santo fluirão do teu interior e transbordarão em o nome do Senhor Jesus.
1: O anjo do Senhor acampa-se ao redor dos que o temem e os livra. Salmos 34:7.

0: porque não tenho prazer na morte de ninguém, diz o Senhor Deus. Convertei-vos, pois, e vivei. Ezequiel 18:32.
1: Ó Deus, faz em mim, faz em nós o teu querer.

Importa que o adoremos em espírito e em verdade. Por isso nós estamos aqui. Tu és o nosso Deus, os nossos lábios, nossas canções somente adorarão ao Rei Jesus. Adore conosco esse Rei.

0: os passos de Jesus. Ninguém jamais andou como Jesus. Passo a passo, ele se dirigia ao esquife em meio ao cortejo para trazer à vida aquele que já estava morto. Passo a passo, a mulher que padecia de fluxo de sangue toca-o. O mal se foi e Jesus diz: vai em paz, a tua fé te salvou. Passo a passo, em meio a uma tempestade, aproxima-se do barco andando sobre as águas e repreende o vento e a fúria da água. Passos que por onde passam tudo transforma. Agora esses pés feridos caminham sustentando um peso maior, o de uma cruz. Que passos são esses que por onde passam deixam uma marca do sangue? Pregam as mãos e os pés e levantam a cruz para que todos vejam. Não há passos. Ele rende seu espírito, consuma sua obra e morre. Mas no inferno ouvem-se passos fortes e vitoriosos. São passos que libertam. Jesus toma as chaves do inferno e da morte, e ao terceiro dia ressurge em vida. Agora são passos gloriosos, passos que caminham comigo, passos que caminham com você. Esses são os passos de Jesus.
1: Respondeu-lhe, pois, Simão Pedro: Senhor, para quem iremos nós? Tu tens as palavras da vida eterna. João 6:68.

0: este evangelho do reino será pregado no mundo inteiro, em testemunho a todas as nações, e então virá o fim. Mateus 24:14.
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2: 19:47.
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0: tempo. O tempo é um fenômeno interessante. A cada ano que se passa, observamos em nós mesmos as mudanças que o tempo opera. Nós não o vemos, vemos somente as marcas e os resultados que ele deixa. Entretanto, não há nada de errado com o tempo. É o curso natural das coisas. Disse o sábio Salomão: há tempo para todas as coisas. Tudo tem o seu tempo determinado, e há tempo para todo o propósito debaixo do céu. E em meio a tantas mudanças, será que podemos encontrar alguém que seja imutável? Sim, para a alegria e tranquilidade daquele cuja fé está firmada em Cristo, a rocha eterna, encontramos o maravilhoso testemunho das santas escrituras que afirmam: Jesus Cristo é o mesmo ontem e hoje e eternamente. Que maravilha podermos descansar em Cristo Jesus, sabendo que Ele não muda. E não muda porque não tem necessidade de mudar. Ele é perfeito e eterno. O seguidor de Cristo não se impressiona mais com o tempo. Para ele existe em sua frente apenas a eternidade com Cristo.
1: Dezenove horas e 54 minutos.
0: O Senhor é Espírito, e onde está o Espírito do Senhor, aí a liberdade. 2 Coríntios 3:17.

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1: 20 horas e 2 minutos.
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quem nos separará do amor de Cristo? A tribulação ou angústia? Ou a perseguição? Ou a fome? Ou a nudez? Ou perigo? Ou a espada? Romanos 8:35.

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que a nossa leve e momentânea tribulação produz para nós cada vez mais abundantemente um eterno peso de glória. 2 Coríntios 4:17.

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1: 20 horas e 16 minutos.
2: O trem da vida. A vida é como uma viagem de trem. Quando nascemos, entramos nesse trem e nos deparamos com algumas pessoas que julgamos estarão sempre nessa viagem conosco. Infelizmente, em alguma estação elas descerão e nos deixarão órfãos de seu carinho, amizade e companhia, mas isso não impede que durante a viagem, pessoas que virão a ser especiais para nós embarquem. Assim é a viagem, cheia de sonhos, fantasias, esperas, despedidas. O grande mistério é que jamais saberemos em qual parada desceremos. Mas há esperança que em algum momento estaremos na estação principal e teremos a grande alegria de vê-los novamente. Façamos então com que a nossa viagem seja tranquila, que tenha valido a pena e que Deus tenha sido o condutor desse trem, para que quando chegar a hora de desembarcarmos, estejamos certos de que o caminho foi traçado por Ele.

0: papai e mamãe. Eu te amo.
1: Eu sou Deus, operando eu, quem impedirá? Isaías 43:13.

Bem-aventurados os humildes de espírito, porque deles é o reino dos céus. Bem-aventurados os que choram, porque eles serão consolados. Bem-aventurados os mansos, porque eles herdarão a terra. Bem-aventurados os que têm fome e sede de justiça, porque eles serão fartos. Bem-aventurados os misericordiosos, porque eles alcançarão misericórdia. Bem-aventurados os limpos de coração, porque eles verão a Deus. Bem-aventurados os pacificadores, porque eles serão chamados filhos de Deus. Bem-aventurados os que são perseguidos por causa da justiça, porque deles é o reino dos céus. Bem-aventurados sois vós, quando vos injuriarem e perseguirem e mentindo disserem todo mal contra vós por minha causa. Alegrai-vos e exultai, porque é grande o vosso galardão nos céus, porque assim perseguiram os profetas que foram antes de vós. Mateus 5, 3 a 12. Porque se com a tua boca confessares a Jesus como Senhor, e em teu coração creres que Deus o ressuscitou dentre os mortos, serás salvo. Pois é com o coração que se crê para a justiça, e com a boca se faz confissão para a salvação. Romanos 10, 9 e 10.

0: sabemos que todo aquele que é nascido de Deus não vive pecando, mas o que de Deus é gerado conserva-se a si mesmo e o maligno não lhe toca. 1 João 5,18.
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2: 20:47.
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0: Eis que cedo venho, e está comigo a minha recompensa, para retribuir a cada um segundo a sua obra. Apocalipse 22, 12.
1: 20 horas e 52 minutos.

digno ao Cordeiro que foi morto, de receber o poder e riqueza, e sabedoria e força, honra e glória e louvor. Apocalipse 5:12.

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1: Bem-vindo ao Encontro com a Palavra, um programa de estudo da Bíblia que o ajuda a entender e aplicar a Palavra de Deus na sua vida. Esse estudo procura responder três perguntas básicas. O que esse texto ou livro está falando? O que quer dizer? O que significa para mim? Ou como impactou a minha vida? Já estamos estudando a primeira carta de Paulo aos Coríntios e hoje vamos comentar, estudar, analisar o capítulo 5 desta carta. Antes de continuarmos, gostaria de fazer algumas observações a respeito desse capítulo. Havia na igreja um homem, provavelmente um dos líderes, que estava dormindo com a sua madrasta todas as noites. Esse pecado já estava acontecendo havia um tempo e todos sabiam. Isso não pode ser tolerado dentro do corpo de Cristo porque é um pecado contínuo. Paulo recomendou a exclusão desse homem porque ele não demonstrou disposição de se afastar do pecado. E essa é a única situação em que a Bíblia recomenda esse tipo de disciplina, quando o irmão ou a irmã está vivendo em pecado e não tem disposição para fazer nada a respeito. Não existe pecado no corpo de Cristo que Deus não possa perdoar ou esquecer, mas tem que haver confrontação, arrependimento e mudança de atitude. Não existe pecado que não seja perdoado se for confrontado. Há muitas passagens na Bíblia que tratam dessa questão da disciplina na igreja. Pode observar todos os textos de disciplina, como esse de 1 Coríntios 5, baseia-se no amor pelo irmão ou pela irmã que está em pecado. Todas essas passagens bíblicas que tratam de disciplina de um irmão ou irmã que está em pecado mostram que a atitude da igreja deve ser basicamente esta: irmão ou irmã, nós amamos você e, por isso, não podemos deixar de fazer alguma coisa a esse respeito. O objetivo de Paulo com essas instruções no capítulo 5 de 1 Coríntios ou dos textos de Mateus 18 e Gálatas 6 é de sempre buscar a restauração do irmão ou da irmã. Qualquer um de nós pode perder a perspectiva de vida. No Salmo 23 vimos que, quando isso acontece, nossa alma deve ser restaurada. E como Deus restaura a nossa alma? O Senhor restaura-me o vigor, quando guia-me nas veredas da justiça por amor do seu nome. É assim que Deus restaura a nossa alma, nos guiando no caminho da justiça. Gálatas 6 diz assim: irmãos, se alguém for surpreendido em algum pecado, vocês que são espirituais deverão restaurá-lo com mansidão. Cuide-se, porém, cada um para que também não seja tentado. Não é com orgulho, mas com amor e humildade que dizemos àquela pessoa: ei, você precisa se arrepender para ser restaurado. A Bíblia afirma que o caminho do transgressor é difícil, sabe? Por isso você pode ter certeza que se alguém está vivendo em pecado, principalmente alguém temente a Deus, essa pessoa está muito